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1: Olá, boa noite.
2: Boa noite para você que nos acompanha em todo o país.
1: Quarta-feira, 29 de julho de 2026.
2: Vamos ao destaque do dia.
1: Pensão alimentícia poderá ser paga de forma automática via Pix.
2: Ligue 180 para denúncias de violência contra a mulher deverá ser divulgado em locais de grande circulação. Graziele Bezerra.
3: O Ligue 180 funciona todos os dias, 24 horas por dia e é gratuito.
1: Anvisa registra 5 novos medicamentos à base de semaglutida.
2: Remédio para diabetes também vem sendo usado em tratamentos de controle da obesidade.
1: E ainda, ciência para todos.
2: Exposição apresenta pesquisas que impactam o dia a dia do cidadão durante reunião anual da Sociedade Brasileira para o Progresso da Ciência.
1: Quem fala com a gente sobre o tema é Germana Pires, secretária de Ciência e Tecnologia para o Desenvolvimento Social.
4: Quem visitar a exposição vai conhecer pesquisas voltadas para a saúde, meio ambiente, tecnologia, a ciência que ela está presente no dia a dia de cada um.
2: Hoje, na apresentação da Voz do Brasil, Mariana Jungmann e Luciano Seixas.
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1: A partir de agora, a divulgação do Ligue 180, canal de denúncias de violência contra as mulheres, deverá ser ampliado.
2: E o pagamento de pensão alimentícia poderá ser feito de forma automática, via Pix, mediante decisão judicial.
1: Além disso, foi regulamentado o projeto que prevê a monitoração eletrônica do agressor.
3: A lei que prevê o monitoramento eletrônico do agressor foi regulamentada. Com isso, ficam estabelecidos mecanismos para o funcionamento do dispositivo de segurança, que alerta sempre que o agressor viola o perímetro de exclusão determinado judicialmente. O alerta deverá ser enviado simultaneamente à vítima e à unidade policial responsável pelo atendimento. Nesta quarta-feira, também foi regulamentada a criação de um Sistema Nacional de Informações que reúne, organiza e sistematiza dados sobre formas de violência contra as mulheres. Foi definido ainda que, a partir de agora, o pagamento da pensão alimentícia pode ser feito via Pix, mediante decisão judicial, e a divulgação do Ligue 180 para denúncias de violência contra a mulher deve ser ampliada, como explica a ministra das Mulheres, Márcia Lopes.
4: Todos os espaços públicos, privados, têm a responsabilidade, o dever de colocar o Ligue 180. O fortalecimento da rede de atendimento e a mudança de cultura.
3: O Ligue 180 funciona todos os dias, 24 horas por dia, e é gratuito. Ele oferece atendimento, orientação, acolhimento e encaminhamento para a rede de proteção às mulheres. Para a Voz do Brasil, com locução de Graziele Bezerra, reportagem de Edinaldo Júnior.
2: Foram divulgados hoje os resultados do novo CAGED.
1: Em junho foram criados 145 mil postos de trabalho.
2: Todos os meses o estudo aponta o panorama do emprego formal no país.
5: Em junho de 2026, foram criados no país 145.161 postos de trabalho com carteira assinada. O estoque de empregos, ou seja, a quantidade total de vínculos seletistas ativos em junho, alcançou 48.032.308 postos, um crescimento de 0,3% em relação ao estoque registrado em maio. O ministro do Trabalho e Emprego, Luiz Marinho, falou dos destaques.
6: Dos cinco grandes grupos, teve saldo positivo. Serviços, 74.514. Agropecuária, 22.898. Comércio, 19.177. Indústria, 14.438. E construção, 12.136.
5: No acumulado de 12 meses, foram criados 942.854 postos de trabalho. O novo CAGED é utilizado desde janeiro de 2020 para captar, registrar e divulgar as estatísticas oficiais sobre o mercado de trabalho formal no Brasil. Atualmente, todas as empresas estão obrigadas a declarar as movimentações de trabalhadores por meio do E-Social. Os dados utilizados no novo CAGED são captados dos sistemas E-Social, CAGED e Empregador Web. Reportagem Luana Karen.
1: O setor hortigranjeiro movimentou mais de 16 milhões de toneladas no ano de 2025.
2: É o que mostra o levantamento divulgado hoje pela Companhia Nacional de Abastecimento sobre as vendas das centrais de abastecimento.
7: Morador de Brasília, Anderson Gimenez, costuma fazer as próprias marmitas para levar para o trabalho. Para isso, compra frutas e hortaliças semanalmente na central de abastecimento do Distrito Federal.
8: A gente faz a feira da semana, então a gente compra desde ovos lá, a gente encontra ovos caipira, a gente encontra todo tipo de variedades de frutas, todo tipo de hortaliça, verduras e legumes a gente compra lá. Então tem essa facilidade de nós encontrarmos todos os produtos da nossa necessidade em o mesmo local. E a qualidade das frutas e das verduras, eles são de primeira, tá?
7: O levantamento da Companhia Nacional de Abastecimento mostra que as CEASAs do país movimentaram 16 milhões de toneladas em 2025, totalizando mais de 16 bilhões de reais. As centrais com maior volume de vendas foram a Companhia de Entrepostos e Armazéns Gerais de São Paulo, com quase 3 toneladas, o Mercado Municipal de Juazeiro, na Bahia, com 1 milhão e 600 mil toneladas, e a CEASA Minas, localizada em Contagem, com 1 milhão e meio de toneladas. Para as hortaliças, as vendas aumentaram em 6 unidades, com destaque para Rio Branco, no Acre, com crescimento de

0: 44%, Belo Horizonte e Foz do Iguaçu, que tiveram alta de 4%. Nas frutas, a Ceasa de Rio Branco também liderou as vendas, com alta de 24%, seguida por Goiânia, capital de Goiás, que teve crescimento de 21%. Os dados sobre as vendas nas centrais de abastecimento são coletados mensalmente pela Conab, que elabora o Boletim Hortigranjeiro. Com ele, é possível verificar onde há falta de algum produto ou excesso de produção, o que ajuda no planejamento dos agricultores, como explica Flávia Starling, gerente de produtos hortigranjeiros da Conab.
1: Nós recebemos informações dessas centrais atacadistas, esses entrepostos atacadistas, eles nos fornecem informações de comercialização e volume comercializado e, com base nessas informações, nós confeccionamos o boletim hortigranjeiro mensal.
0: O levantamento mostra ainda que o país exportou 1 milhão e 300 mil toneladas de frutas em 2025, um aumento de quase 20% em relação a 2024. Os destaques foram a manga, melão, melancia, limão e lima, tendo como principal destino a União Europeia. Reportagem Nazi Brum.
2: Embora possa parecer uma coisa restrita às universidades e institutos de pesquisa, a produção científica está presente no cotidiano de todos nós.
3: E quem faz ela acontecer no Brasil está reunido ao longo desta semana no Rio de Janeiro para o encontro anual da SBPC, a Sociedade Brasileira para o Progresso da Ciência.
2: Neste período está sendo promovida a Expo TIC, feira que reúne unidades de pesquisa vinculadas ao Ministério da Ciência, Tecnologia e Inovação, universidades, entidades governamentais e o setor empresarial.
3: E para saber mais sobre o que acontece nesses dois espaços, nós conversamos com Germana Pires, secretária de Ciência e Tecnologia para o Desenvolvimento Social. Acompanhe. Secretária, bem-vinda. É um prazer ter a senhora conosco aqui na Voz do Brasil. Vamos falar então da Expo TIC, né, que começou, a exposição que abriga o Ministério da Ciência, Tecnologia e Inovação, dentro da reunião anual da Sociedade Brasileira para o Progresso da Ciência, a SBPC. O que é esperado da exposição esse ano, secretária?
4: Te agradeço o convite para estar aqui na Voz do Brasil com vocês. A gente chama de Expotec. A Expotec é um dos grandes espaços de popularização da ciência do Brasil. É um ambiente mais visitado da reunião anual da SBPC. Né? E nesse ano, o Ministério da Ciência e Tecnologia, ele traz quase todas as suas unidades de pesquisa, são 28 unidades de pesquisa, apresentando projetos, tecnologias, iniciativas desenvolvidas em diversas áreas do conhecimento. Quem vier aqui, quem visitar a exposição, vai conhecer pesquisas voltadas para a saúde, meio ambiente, biodiversidade, tecnologias, inclusão, desenvolvimento sustentável, enfim. Vai ser uma oportunidade para todos, né, que atuam na área de pesquisa, como estudantes, professores e os diversos pesquisadores possam, e as pessoas, né, as famílias também, crianças, possam conhecer a ciência que ela está presente no nosso cotidiano, né, no dia a dia de cada um. A ciência que melhora a qualidade de vida das pessoas.
2: A reunião anual da SBPC também é um evento super relevante, porque reúne a nata do pensamento científico do país, né? A senhora pode nos falar mais sobre o que é a SBPC e o que acontece nessa reunião anual?
4: A SBPC é uma entidade, né? Uma das mais tradicionais entidades científicas do Brasil. Já há 7 décadas, essa é a 78ª reunião anual da SBPC. E ela reúne pesquisadores, professores, estudantes, gestores públicos e representantes de diversas instituições públicas e privadas, além da sociedade em geral, né, para poder discutir ciência, discutir o progresso da ciência, né, a ciência voltada para o desenvolvimento do desenvolvimento do país. Na SBPC acontecem... Assim, tem uma programação densa e ampla, onde são realizados painéis, conferências, mesas redondas, minicursos, atividades culturais, uma série de ações voltadas para a popularização.

0: e divulgação da ciência.
1: E nesse ano,
0: Muito.
1: né, secretária, o encontro tem um tema que é o Ciência para Todos, Soberania, Desenvolvimento e Inclusão. Como é que esses três pilares se relacionam, influenciam a produção científica no país?
0: Exatamente. Esses três conceitos, eles estão profundamente conectados. Eu represento a Secretaria Nacional de Ciência e Tecnologia para o Desenvolvimento Social e existe algo que é muito importante, que a ciência esteja voltada para mudar a qualidade de vida das pessoas, né? Então, quando a gente fala em soberania, estamos falando da capacidade do país de produzir conhecimento, de desenvolver tecnologias e formar pessoas para enfrentar os seus próprios desafios. O desenvolvimento acontece quando esse conhecimento gera inovação, fortalece as instituições diversas, melhora os serviços públicos, impulsiona a economia, contribui para soluções sustentáveis. Nesse aspecto, o que que significa a inclusão? Garantir que a ciência beneficie toda a população, reduzindo as desigualdades, ampliando oportunidades, garantindo que todas as pessoas tenham acesso às oportunidades, né, aos seus direitos sociais.
2: E a reunião também terá espaços temáticos, né, voltado para os jovens, para a discussão racial, para a cultura. Como é que vão funcionar esses debates?
0: Isso mesmo. Aqui tem um espaço amplo na SBPC Jovem, com uma grande participação da juventude, de jovens pesquisadores. E a programação, de fato, é bem diversificada. Tem uma série de espaços voltados para o diálogo, cultura, educação, igualdade, racial, no contexto das mesas redondas, da apresentação das pesquisas, enfim, é uma programação ampla, né, que apresenta essas diversas pesquisas desenvolvidas Brasil afora, em todas as universidades públicas, privadas, enfim.
1: A gente está falando aqui de dois eventos, vamos dizer assim, paralelos, né, que se relacionam. A reunião da SBPC e a Expo TIC. E aí, voltando a falar da exposição, um pouco mais, secretária, ela vai reunir aí 28 unidades de pesquisas que são vinculadas ao Ministério da Ciência, Tecnologia e Inovação, né? A senhora pode dar exemplos para a gente do que são essas unidades, que tipos de pesquisas elas fazem?
0: Sim, bem, o Ministério tem das 29 unidades de pesquisa que são vinculadas ao Ministério de Ciência e Tecnologia, 28 estão participando conosco aqui desse evento. As unidades de pesquisa, elas atuam em áreas muito diversas e refletem a amplitude da ciência produzida no Brasil. Existem instituições dedicadas a pesquisas espaciais, biodiversidade amazônica, mudanças climáticas, tecnologias da informação, materiais avançados, energias, tecnologias nucleares, matemática aplicada, astronomia e tecnologias voltadas para o desenvolvimento social. Eu vou dar um exemplo claro, por exemplo, o INSA, né, a Unidade Nacional do Semiárido, que desenvolve pesquisas voltadas para combater a seca no Brasil, na produção de alimentos, para poder trabalhar, por exemplo, a dessalinização, né? Tem um projeto no Ministério desenvolvido pelo INSA de dessalinização da água, produção de alimentos no semiárido, buscando combater a seca e combater a fome no Brasil. Então, esses projetos poderão, né, podem ser visitados aqui nos estandes das nossas unidades vinculadas.
2: Muito bem, nós conversamos com a secretária de Ciência e Tecnologia para o Desenvolvimento Social do Ministério da Ciência, Tecnologia e Inovação, Germana Pires. Muito obrigado por sua entrevista aqui à Voz do Brasil.
0: Eu agradeço a Voz do Brasil, sempre presente no dia a dia. Deixo o convite para todas as pessoas que quiserem participar aqui da SBPC e conhecer as pesquisas desenvolvidas no Brasil. Estamos aqui na Universidade Federal Fluminense, no Rio de Janeiro. Muito obrigada.
1: 5 novas canetas de semaglutida foram aprovadas pela Vigilância Sanitária e registradas nesta quarta-feira.
2: O medicamento ajuda no controle de doenças como a diabetes e é usado também no tratamento contra a obesidade.
1: E nós vamos entender agora como essa substância age no organismo na reportagem de Gabriela Noronha.

0: Os medicamentos à base de semaglutida são usados no tratamento de doenças crônicas como obesidade e diabetes. Trata-se de uma substância sintética que imita a ação do hormônio GLP-1, responsável pelo controle da glicemia no organismo, entre outras funções, como explica a médica endocrinologista Monalisa Azevedo.
1: Ela favorece o controle da glicose porque ela estimula a liberação de insulina e ela também influencia outros fatores do organismo, exerce um papel de induzir saciedade, inibir um pouco o apetite, controlar a compulsão alimentar e também estimular o gasto energético.
0: Nesta quarta-feira, 5 novas canetas emagrecedoras que têm semaglutida como princípio ativo foram aprovadas pela Anvisa, Agência Nacional de Vigilância Sanitária. Os medicamentos são voltados para o tratamento de pacientes adultos com diabetes tipo 2 e autorizados para uso complementar à dieta e exercícios, mas devem ser indicados e acompanhados sempre por um especialista, como destacou a endocrinologista Monalisa Azevedo.
1: A gente está falando de medicação e toda medicação é sujeita a efeitos adversos. Afinal de contas, a gente está trazendo uma substância artificial para dentro do corpo. E é por isso que é tão importante o acompanhamento médico.
0: A medicação feita com acompanhamento médico ajudou a servidora pública Carolina Abreu a vencer a obesidade depois de muitas tentativas para perder peso.
2: Desde muito nova, eu sofri com efeito sanfona, né? Tenta fazer dieta restritiva e daí não dá certo, e aí engorda, e aí emagrece. Então, eu resolvi procurar um endocrinologista. E comecei a fazer o uso.
0: O processo de autorização dos medicamentos inclui a realização de estudos clínicos, avaliação de documentos e inspeção da linha de produção. Reportagem Gabriela Noronha.
3: E a gente continua falando dessas canetas emagrecedoras para fazer mais um alerta.
4: A Anvisa lembra que a retatrutida, uma medicação que ainda está em fase de pesquisa, não está aprovada para uso em nenhum país do mundo.
3: Assim como no Brasil, a empresa responsável por desenvolver essa medicação ainda não solicitou registro em nenhuma agência reguladora internacional.
4: A Anvisa reforça que o uso de um medicamento sem registro apresenta riscos à saúde, com efeitos colaterais desconhecidos.
3: Além disso, não há garantia de que o produto contenha o princípio ativo declarado, nem a quantidade informada.
4: Vale lembrar que o comércio de medicamentos irregulares é considerado crime pelo Código Penal.
3: Atenção, moradores das comunidades ribeirinhas de Santarém, Belterra e Aveiro, na bacia do Rio Tapajós.
4: A partir de agosto, o navio Hospital Abaré realiza novas expedições com consultas e exames gratuitos.
3: A embarcação atua como unidade básica de saúde fluvial itinerante e os atendimentos ocorrem por triagem e demanda espontânea das 8 da manhã às 6 da tarde.
5: Administrado pela Universidade Federal do Oeste do Pará, UFOPA, o navio Hospital Escola Baré, que atua como uma unidade básica de saúde fluvial itinerante, divulgou o calendário das próximas expedições e as orientações para acesso aos atendimentos nas comunidades ribeirinhas da bacia do Rio Tapajós, no Pará. Os serviços gratuitos são oferecidos nos municípios de Santarém, Belterra e Aveiro. O atendimento ocorre nas chamadas comunidades polo, com triagem e demanda espontânea. Para o cadastro no Sistema Único de Saúde SUS, é necessário apresentar documento oficial com foto, CPF, cartão do SUS, além da caderneta de vacinação. Gestantes devem levar a caderneta de pré-natal e pacientes em acompanhamento podem apresentar exames anteriores. As consultas de rotina são realizadas das 8 horas da manhã ao meio-dia e das 2 às 6 da tarde. Enquanto o navio estiver ancorado, também há plantão para casos de urgência. O cronograma prevê expedições entre os meses de agosto e outubro, com datas definidas para as regiões de Santarém, Aveiro e Belterra. Para saber mais, acesse ridh.ufopa.edu.br ou envie e-mail para ridh.ufopa.edu.br. Dilson Santa Fé, para a Voz do Brasil.
3: Direitos da infância, projetos voltados à redução da vulnerabilidade de crianças e adolescentes podem participar de edital.

0: do BNDES.
1: Serão selecionados até 8 projetos para promoção, proteção e garantia de direitos da juventude.
2: Os projetos devem atender a pelo menos um dos 5 eixos prioritários, que incluem assistência social, segurança alimentar, proteção contra violência doméstica e sexual e prevenção ao uso de drogas. Com ações a serem executadas no Rio de Janeiro, São Paulo, Recife e Brasília, o apoio total pode chegar a 15 milhões de reais em recursos de doações incentivadas aos fundos dos direitos da criança e do adolescente. De acordo com o chefe do Departamento de Projetos Culturais do BNDES, Andrés Cortes, os recursos que viabilizam esse edital são obtidos a partir do mecanismo de incentivo fiscal previsto no Estatuto da Criança e do Adolescente e que se destina a ações que vão desde a prevenção da violência até o acesso à educação, saúde e cultura.
3: Esse edital visa destinar até 15 milhões para projetos sociais que garantam a diminuição de vulnerabilidades sociais ligadas à infância e à juventude.
2: As inscrições dos projetos podem ser feitas até o dia 25 de agosto. Você pode obter mais informações sobre o edital no site bnds.gov.br/edital-FCA-2026. Reportagem André de Barros Lima.
1: Última notícia, em nota divulgada há pouco pela Secretaria de Comunicação Social da Presidência da República, o governo brasileiro repudiou o anúncio feito pelos Estados Unidos de prorrogar por mais um ano a declaração de emergência nacional em relação ao Brasil.
0: Segundo a nota, é inteiramente descabido caracterizar o Brasil como uma ameaça aos Estados Unidos, especialmente à luz dos históricos laços diplomáticos e da amizade que une os dois povos.
1: E essas foram as notícias do governo federal.
0: Fique agora com o Minuto do TCU. Em seguida, as notícias do Poder Judiciário e do Congresso Nacional. Boa noite.
1: Boa noite para você e até amanhã.
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8: Supremo Tribunal Federal solicita informações ao Legislativo e ao Executivo sobre emendas parlamentares. TSE destaca fabricação da urna eletrônica em 30 anos de implantação do processo eletrônico. E para o STJ, segurado com HIV, mesmo assintomático, tem direito à indenização por invalidez funcional permanente. Boa noite, eu sou Marcela Luiza. O ministro Flávio Dino, do Supremo Tribunal Federal, solicitou informações ao Legislativo e ao Executivo em uma ação movida pelo partido Rede Sustentabilidade contra o modelo atual das emendas parlamentares impositivas. Na ação, o partido questiona mudanças na Constituição que autorizam parlamentares a destinarem verbas sem garantias suficientes de prestação de contas, transparência e controle de conflitos de interesse. Diante do pedido do partido, o ministro Flávio Dino solicitou informações ao presidente da República e aos presidentes da Câmara e do Senado, estabelecendo o prazo de 10 dias para a resposta. O

0: ministro relator determinou que os poderes executivo e legislativo apresentem uma proposta detalhando o papel de cada agente público no ciclo da execução das emendas, definindo, inclusive, as responsabilidades dos parlamentares que indicam os recursos e os seus destinatários. Tribunal Superior Eleitoral destaca fabricação da urna eletrônica em seus 30 anos de implantação do processo eletrônico. O projeto é 100% nacional, pertence à Justiça Eleitoral e passa por rigoroso processo de auditoria. Estevam Furtado.
1: Há 3 décadas foram desenvolvidos 14 modelos de urna eletrônica e produzidos quase 1,5 milhão de equipamentos. O TSE elabora todas as especificações técnicas e de segurança que devem ser seguidas pelas empresas vencedoras das licitações. Após a aprovação do protótipo, a fabricação e os testes são acompanhados por servidores e técnicos da Justiça Eleitoral.
0: Segurado com HIV, o vírus da AIDS, mesmo sem sintomas, tem direito à indenização por invalidez funcional permanente. Esse entendimento é do STJ. Fátima Ochoa.
2: O militar com HIV foi considerado incapaz para as atividades militares. Ele tinha seguro coletivo com cobertura para invalidez funcional permanente total por doença. A Justiça de Rondônia determinou o pagamento da apólice, mas a seguradora recorreu ao STJ, alegando que o militar estava assintomático e não teria perdido a autonomia. Só que a terceira turma concluiu que, no caso de pessoas com HIV, a noção de perda da existência independente exigida para a indenização securitária deve considerar a irreversibilidade da infecção e a dependência contínua de tratamento médico, como nessa hipótese. Assim, concluiu que o militar tem direito à indenização por invalidez permanente. A relatora foi a ministra Nancy Andrighi.
0: Para garantir que um empregador pague uma dívida trabalhista, a justiça determina que o passaporte seja apreendido. Mas tem um detalhe. Para o Tribunal Superior do Trabalho, é preciso considerar outras possibilidades antes disso. Rocine Gomes.
3: Um caso que ilustra essa questão envolve um português que mora no Brasil. Ele teve o passaporte apreendido por passar anos sem pagar a dívida. Ao julgar o processo, o TST decidiu pela liberação do documento. O motivo é que a instância anterior não analisou outras medidas antes de tomar essa decisão. Por exemplo, se o homem ocultou o patrimônio ou tinha um estilo de vida que demonstrava a possibilidade de pagar a dívida. Por isso, passaporte liberado.
0: Ministério Público Federal denunciou 216 pessoas por tráfico humano e contrabando de imigrantes entre 2025 e 2026. As denúncias são resultado do trabalho da unidade especializada no combate a esses crimes, que completa 2 anos este mês. Vanessa Pereira.
4: Desde 2024, o MPF centralizou as investigações sobre tráfico de pessoas na Unidade Nacional de Enfrentamento do Tráfico Internacional de Pessoas e Contrabando de Imigrantes. Em 2 anos de atuação, a unidade participou de mais de 1.100 processos judiciais. De 2025 até junho deste ano, 216 pessoas foram denunciadas à Justiça, 79 por tráfico internacional de pessoas e 137 por contrabando de imigrantes.
0: 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Uma boa noite e até amanhã.
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7: Eu sou Paula Groba.
8: E eu sou Ricardo Nakaoka.
7: E estes são os destaques de hoje do Jornal do Senado, que começa agora.
8: PEC da Segurança Pública chega ao Senado após modificações na Câmara.
7: Projeto suspende prazo para pesquisadoras durante licença maternidade.
8: Grupo de senadores cobra órgãos e propõe novas regras após caso do Banco Master.
7: Boa noite.
8: Boa noite.
7: Conciliar a carreira científica com a maternidade ainda é um desafio para milhares de pesquisadoras brasileiras.

0: Com o objetivo de evitar prejuízos à produção acadêmica, a Comissão de Direitos Humanos pode votar na volta das atividades do Senado um projeto que suspende prazos durante a licença maternidade. O repórter Márcio Maturana tem as informações.
1: Pesquisadoras, gestantes ou adotantes poderão ser beneficiadas com a suspensão dos prazos de bolsas, editais e projetos de pesquisa financiados com recursos públicos federais durante a licença maternidade. Isso é o que prevê um projeto que está pronto para votação na Comissão de Direitos Humanos na volta do recesso parlamentar, a partir de 3 de agosto. Pela proposta, o tempo de afastamento será acrescido ao prazo original e não poderá influenciar negativamente a avaliação de produtividade nem a participação em novos financiamentos públicos. A senadora professora Dorinha Seabra, do União do Tocantins, foi relatora de um outro projeto já transformado em lei, que também beneficia pesquisadoras gestantes ou adotantes.
2: Quando ela começou, ela não estava gestante, ela fica gestante. Ela não pode ficar gestante, porque o prazo vai contar contra ela, o programa vai perder pontuação, e aí ela tem problema, inclusive, em outras vezes que ela perde a bolsa. Maternidade não pode ser ônus para a mulher, e não pode significar escolha entre carreira, entre formação.
1: O texto em análise na Comissão de Direitos Humanos é um substitutivo da senadora Mara Gabrilli, do PSD de São Paulo, a um projeto apresentado pela senadora Soraya Tronic, do PSB de Mato Grosso do Sul. Para evitar a sobreposição de normas e oferecer maior segurança jurídica, esse substitutivo incorpora as mudanças propostas a uma lei já existente sobre prorrogação de bolsas de pesquisa no caso de maternidade.
3: E aguarda votação no plenário do Senado o projeto que cria o Exame Nacional de Proficiência em Medicina. A prova será requisito obrigatório para que os recém-formados possam obter o registro profissional nos conselhos regionais. No entanto, ainda há uma divergência sobre qual órgão será responsável pela aplicação. O senador Rogério Carvalho, do PT de Sergipe, apresentou um texto substitutivo para atribuir essa função ao Ministério da Educação. Em junho, o governo também publicou uma medida provisória que prevê que o MEC aplique o exame. A MP ainda depende de análise do Congresso Nacional.
0: Já o senador Dr. Irã, do PP de Roraima, relator da proposta na Comissão de Assuntos Sociais, defende que a avaliação seja aplicada pelo Conselho Federal de Medicina. Ao classificar a iniciativa como o projeto mais importante do movimento médico brasileiro neste século, o parlamentar cobrou que o plenário vote a medida o quanto antes.
4: Nós precisamos frear a proliferação desenfreada de escolas médicas nesse país, formando médicos de péssima qualidade e causando muita vulnerabilidade ao povo brasileiro, principalmente ao povo que procura o Sistema Único de Saúde do nosso país.
3: O caso do Banco Master levou o Senado a intensificar a fiscalização sobre o mercado financeiro.
0: No primeiro semestre, um grupo da Comissão de Assuntos Econômicos ouviu autoridades, reuniu documentos e apresentou propostas para evitar novas fraudes. A reportagem é de Marcela Cunha.
5: Criado no início deste ano, o grupo da Comissão de Assuntos Econômicos, que acompanha o caso Banco Master, já ouviu dirigentes do Banco Central, da Comissão de Valores Mobiliários e do Banco de Brasília. O presidente do Banco Central, Gabriel Galípolo, defendeu a atuação da instituição e apontou limitações de pessoal, de tecnologia e de estrutura de fiscalização. Já o presidente interino da CVM, João Carlos Uzeda Scioli, afirmou que o órgão detectou movimentações atípicas do Master desde 2022. O presidente do BRB, Nelson Antônio de Souza, foi questionado sobre as operações realizadas com o Master e os possíveis prejuízos para o banco público. O ex-controlador do Master, Daniel Vorcaro, chegou a ter depoimento marcado, mas obteve do Supremo Tribunal Federal o direito de não comparecer. Entre os resultados do trabalho, a CAI retirou o sigilo de parte das auditorias do Tribunal de Contas da União sobre o caso. Presidente do colegiado, o senador Renan Calheiros, do MDB do Alagoas, defendeu a divulgação dos documentos.
6: Nós estamos retirando o sigilo, que é uma auditoria que a sociedade tem total interesse em conhecer. E não sei por que o próprio tribunal decreta sigilo sobre uma auditoria que ele próprio fez.
5: O grupo apresentou ainda 3 projetos para mudar as regras do Fundo Garantidor de Créditos, ampliar o controle sobre a venda de títulos bancários e endurecer as penas para fraudes financeiras.
3: E a criação...

0: criação de uma política nacional de transformação digital no campo está em análise na Comissão de Agricultura. A proposta busca modernizar o setor agropecuário com o uso de tecnologias como a inteligência artificial.
1: O texto também prevê a criação de laboratórios de inovação, a capacitação de agricultores e a oferta de linhas de crédito específicas. O senador Sérgio Petecão, do PSD do Acre, relatou a proposta na Comissão de Ciência e Tecnologia. Na avaliação do parlamentar, a iniciativa democratiza o acesso à tecnologia na agricultura e promove avanços no setor.
2: A iniciativa busca democratizar a conectividade rural, promover capacitação digital e incentivar as pesquisas, o desenvolvimento e a inovação.
0: E a PEC da Segurança Pública chegou ao Senado, mas a proposta de emenda à Constituição que reorganiza o sistema de segurança pública do país será analisada pelos senadores em uma versão diferente da encaminhada pelo Poder Executivo. O texto aprovado pela Câmara dos Deputados destinou parte da arrecadação das apostas esportivas aos fundos nacionais de segurança pública e do sistema penitenciário. Além disso, retirou a redução da maioridade penal de 18 para 16 anos em crimes com violência ou grave ameaça à pessoa, cuja validade dependeria de um referendo popular.
1: Para o senador Camilo Santana, do PT do Ceará, a segurança pública deve ser tratada como uma agenda nacional, baseada na cooperação entre União, estados e municípios e com atuação conjunta dos poderes da República. O parlamentar defende que a proposta seja colocada em votação. No entanto, a PEC depende de decisão do presidente do Senado, Davi Alcolumbre, para começar a ser analisada na casa.
3: O crime organizado não pergunta em quem a vítima votou. Uma bala perdida não escolhe partido. A mãe que perde um filho não quer saber se a solução veio da direita ou da esquerda. Ela quer justiça, ela quer segurança. Nós podemos divergir sobre muitos temas, mas precisamos ser capazes de construir uma agenda comum para proteger o povo brasileiro.
0: A programação especial de férias do Congresso Nacional já recebeu mais de 8.500 visitantes na primeira semana de atividades. A agenda gratuita, que segue até o dia 2 de agosto, reúne experiências interativas e atividades voltadas para toda a família.
1: O balanço parcial mostra o interesse do público em conhecer de perto o funcionamento do Poder Legislativo durante o período de recesso escolar. A reportagem é de Yasmin Rodrigues.
4: A programação especial de férias promovida pelo Congresso Nacional, que tem atraído turistas de diferentes estados brasileiros e até do exterior, busca aproximar os cidadãos do Parlamento. Além de conhecer os espaços do Senado Federal e da Câmara dos Deputados, os visitantes podem acompanhar o espetáculo teatral Em Nome da Lei, 200 anos de Congresso, apresentado pelo projeto Visite em Cena, e assistir ao filme em realidade virtual Eunice, a Primeira Senadora, que retrata a trajetória da primeira mulher a ocupar uma cadeira no Senado. Diogo Diniz, servidor da Coordenação de Visitação do Congresso Nacional, apresentou os números registrados até agora e o perfil do público que participou das atividades.
5: O destaque é o aumento da presença de crianças, que cresceu 16% em relação ao ano passado. Outra novidade também que chamou a atenção foi o Visite em Cena, que já reuniu mais de 1.300 pessoas. E o filme Eunice, a Primeira Senadora, também está fazendo sucesso. É um filme em realidade virtual, que já foi visto por mais de 400 pessoas.
4: A programação especial de férias é gratuita. Para participar, basta comparecer ao Congresso Nacional das 9 da manhã às 5 da tarde com um documento oficial com foto. A entrada é livre, sem necessidade de agendamento.
1: Com a edição de Paula Groba e trabalhos técnicos de Eliseu Caires, o Jornal do Senado fica por aqui. Acompanhe agora as notícias da Câmara dos Deputados. Boa noite.
0: Uma boa noite e até amanhã.
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7: Parlamentares analisam proibição de ligações telefônicas feitas por robôs.
8: Comissões reafirmam hora-aula como medida das atividades do professor.
7: Debate analisa medidas para a inclusão de autistas no mercado de trabalho.
8: Boa noite. Parlamentares e debatedores sugerem práticas mais efetivas em empresas para a inclusão de pessoas com transtorno do espectro autista. A repórter Sofia Peçanha acompanhou a discussão.
9: Durante a audiência na Comissão Especial sobre a Política Nacional para Pessoas com Autismo, parlamentares e especialistas defenderam que a inclusão

0: defendeu o chamado emprego apoiado como ferramenta para ampliar oportunidades.
1: Muitas pessoas dizem o seguinte: ah, não há condições de inserir as pessoas com TEA no mercado de trabalho. Eu digo que sim. É, através do emprego apoiado, é uma tecnologia social que a gente tem a inclusão dessa pessoa com apoios, com suporte, com pessoas que vão orientar, vão ver o perfil. Então, é possível sim, nós não podemos desistir. Há uma necessidade de suporte, por isso o emprego apoiado ele é muito bem-vindo.
0: O projeto em análise prevê o estímulo à inserção de pessoas com autismo no mercado de trabalho. Por isso, segundo parlamentares, a escuta de especialistas e de entidades que atuam na área é fundamental para orientar a construção de diretrizes mais efetivas e alinhadas às necessidades reais das pessoas com transtorno do espectro autista. O debate foi solicitado pelo deputado Orlando Silva, do PCdoB de São Paulo, com o objetivo de aprofundar a discussão sobre os desafios enfrentados por pessoas autistas na vida adulta, especialmente na busca por autonomia e emprego. Da Rádio Câmara de Brasília, Sofia Peçanha.
2: Direitos Humanos.
3: Pastor Diniz, do União de Roraima, apoia projeto que proíbe a divulgação de apostas, motéis e sites de acompanhantes em programas com classificação indicativa livre. Relator da matéria na Comissão de Comunicação, ele afirma que a medida protege crianças e adolescentes da exposição a conteúdos inadequados.
4: Pastor Diniz argumenta que a proposta tem respaldo na Constituição e ajuda a preservar o desenvolvimento físico, mental e emocional do público infanto-juvenil. Para o deputado, a restrição também reforça os valores éticos e sociais previstos para a programação de rádio e televisão.
2: Trabalho.
3: Debatedores criticam pejotização e alertam para a perda de direitos e queda na arrecadação. O repórter Murilo Souza acompanhou o encontro sobre o tema com deputados.
5: Debatedores criticaram em audiência pública na Câmara dos Deputados os efeitos da pejotização no mercado de trabalho. O termo se refere à contratação de trabalhadores como empresas, em atividades que antes exigiam carteira assinada. As críticas apontam perda de direitos trabalhistas e prejuízos à Previdência. A discussão ocorreu após decisão do ministro Gilmar Mendes, Supremo Tribunal Federal, que suspendeu processos sobre o reconhecimento de vínculo empregatício nesses casos. O tema terá repercussão geral e servirá de base para decisões em todo o país. Para parlamentares, o modelo amplia a exploração de trabalhadores. O deputado Bongás, do PT do Rio Grande do Sul, destacou que o trabalhador pejotizado não tem direitos como férias, 13º salário e FGTS.
6: Pejotizado não tem 13º, não tem férias, não tem adicionais, não tem tempo de suspensão de tempo de aviso prévio, né? Não tem recolhimento do fundo de garantia. Então, todos esses aspectos. Então, do ponto de vista desta flexibilização e a troca, que muitas vezes, em maior dos casos, é simplesmente uma contratação, continua empregado, só que agora é empreendedor.
5: Dados do Ministério Público do Trabalho indicam que entre 2022 e 2023, o país deixou de arrecadar cerca de 100 bilhões de reais com esse tipo de contratação. Especialistas também alertam para os impactos fiscais e divergências no judiciário. Enquanto a Justiça do Trabalho costuma reconhecer o vínculo trabalhista e manter os direitos dos empregados, o Supremo Tribunal Federal tem validado contratos como prestação de serviço por empresas. Da Rádio Câmara de Brasília, Murilo Souza.
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2: Meio Ambiente.
4: Projeto que proíbe a utilização de penas e plumas de origem animal avança na Câmara. A ideia é que os adereços usados nas fantasias tenham origem sintética, como informa a repórter Maria Neves.
8: O projeto que proíbe a comercialização de fantasias e adereços com penas de origem animal avançou o primeiro passo na Câmara, com a aprovação

0: pela Comissão de Desenvolvimento Econômico. De acordo com o relator, deputado Helder Salomão, do PT do Espírito Santo, além de proteger o direito dos animais, a proposta vai estimular a indústria nacional. O relator sustenta ainda que as mudanças não pretendem inviabilizar festas populares, mas estabelecer limites e incentivar alternativas.
1: A substituição das penas e plumas de origem animal por sintéticas vai baratear muito o custo. Isso significa que a gente vai ter fantasias mais baratas, alegorias mais baratas, com a mesma beleza plástica que o carnaval, obviamente, exige. E, além disso, se a gente substitui, né, as penas e plumas de origem animal por plumas e penas sintéticas, nós vamos estimular a produção nacional.
0: Pelo texto aprovado, as penas poderão continuar sendo usadas quando não houver sofrimento animal. O reaproveitamento de plumas também continuará permitido até a entrada em vigor da futura lei. As regras para esses casos deverão constar no regulamento da norma. A proposta de autoria do deputado Célio Studart, do PSD do Ceará, também prevê multa de R$ 5.000 a R$ 1.000.000 para quem descumprir a nova regra. Em caso de reincidência, a multa será aplicada em dobro e a cada nova infração, o valor da multa será dobrado novamente. O projeto ainda será analisado por 4 comissões da Câmara. Se aprovado, poderá seguir diretamente para o Senado, sem necessidade de passar pelo plenário. Da Rádio Câmara de Brasília, Maria Neves.
2: João Carlos Bacelar, do PL da Bahia, propõe a criação de uma comissão parlamentar de inquérito para investigar crimes contra animais. O deputado pretende apurar casos de crueldade contra animais em todo o país.
3: João Carlos Bacelar explica que a CPI deve identificar os responsáveis pelos crimes e investigar a atuação de grupos organizados. Segundo o deputado, a comissão também precisa avaliar a efetividade das políticas públicas e da fiscalização para coibir a violência contra animais.
4: Educação.
2: Comissões da Câmara finalizam votação do projeto que muda critérios de cálculo de tempo de professores em atividades com estudantes. Entenda as alterações na reportagem de Luiz Cláudio Canuto.
5: A Comissão de Educação da Câmara aprovou o projeto que estipula a hora-aula como medida para cálculo do tempo de professores da educação básica, usado em atividades com estudantes. Segundo a proposta, a hora-aula seria usada como referência, mesmo que a aula tenha duração inferior a 60 minutos. Atualmente, a lei do piso salarial do Magistério Público da Educação Básica tem outro critério. Estabelece que os professores devem respeitar o limite máximo de 2/3 da carga horária para atividades com estudantes. Ou seja, o tempo restante é usado para preparar aulas, corrigir provas e outras atividades. O texto aprovado é um substitutivo da deputada Lídice da Mata, do PSB da Bahia, que sintetiza um projeto do deputado Tarcísio Mota, do PSOL do Rio de Janeiro. A relatora diz que a proposta tenta acabar com a interpretação de que os minutos que restam da hora-aula pedagógica possam ser considerados tempo de atividade extra-classe, algo que já foi rejeitado pelo Superior Tribunal de Justiça em 2024. Contar esses minutos diminui o período para atividades extra-classe, como explica o autor da proposta, Tarcísio Mota.
6: Qual é a nossa novidade nesse projeto de lei? Que a gente percebeu que, infelizmente, alguns prefeitos e governadores resolveram dar uma de esperto e contar todos os minutinhos que estão na questão da carga horária do professor, e nos lugares em que a hora-aula é menor do que uma hora-relógio, ou seja, tem menos do que 60 minutos, eles resolveram dizer, então, esses 10 minutos que sobram, se a hora-aula for de 50 minutos, conta para o tempo de planejamento. O que é uma falsidade. Fazendo com o quê? Como aconteceu lá no município do Rio de Janeiro. Os professores sejam obrigados a pegar mais turmas, tendo o mesmo tempo de planejamento, ou seja, é um descumprimento da lei, e sem ganhar mais um salário a mais, ou seja, mais trabalho, menos tempo de planejamento, ferindo o princípio da lei do piso salarial nacional.
5: Como exemplo de como ficaria com a aprovação da lei, o deputado afirma que quando um professor dá 3 aulas, os minutos dedicados à aula não interferem no fato de que existe necessidade de um planejamento. O projeto muda a lei do piso salarial dos professores e acrescenta um dispositivo no artigo que estabelece textualmente: para fins do cálculo da proporção mínima de 2/3

0: recursos da jornada destinada às atividades de interação com educandos, a carga horária do docente será apurada com base em horas-aula, mesmo se a sua duração for inferior a 60 minutos. A proposta para virar lei precisa ser aprovada pela Câmara e pelo Senado. Da Rádio Câmara de Brasília, Luiz Cláudio Canuto.
1: A deputada Lídice da Mata também foi a relatora do projeto na Comissão de Constituição e Justiça, que também aprovou o texto.
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3: Justiça. Rodrigo Valadares, do PL de Sergipe, é autor de projeto que proíbe a concessão de indulto, graça, anistia e perdão judicial para condenados por crimes praticados contra crianças. A proposta também impede o reconhecimento do perdão do ofendido nesses casos.
1: O projeto de Rodrigo Valadares altera o Código Penal e o Estatuto da Criança e do Adolescente para impedir que os agressores tenham as penas perdoadas. O autor argumenta que o sofrimento do acusado não pode anular a punição pela morte de um filho.
3: Consumidor. Câmara analisa a proibição de ligações telefônicas feitas por robôs. A repórter Júlia Lopes nos traz as medidas propostas.
4: Em 2025, o Brasil registrou mais de 10 bilhões de ligações telefônicas feitas por robôs por mês, segundo a Agência Nacional de Telecomunicações, a Anatel. Para reduzir o incômodo dessas chamadas à população, a Comissão de Defesa do Consumidor da Câmara dos Deputados aprovou um projeto que proíbe a realização de ligações automáticas em massa, conhecidas como robocalls. A proposta trata das chamadas feitas de forma repetitiva e sem a participação de um atendente humano, geralmente usadas para vender produtos, cobrar dívidas ou realizar pesquisas. Para o relator do projeto, deputado Áureo Ribeiro, do Solidariedade do Rio de Janeiro, embora a legislação já permita que o consumidor adote medidas como cadastrar o número em listas de bloqueio ou no serviço Não Perturbe, essas ferramentas ainda não são suficientes para impedir as ligações automatizadas.
5: De fato, mesmo com a existência de cadastros destinados a bloquear ligações de telemarketing, como Não Perturbe, e estas listas mantidas por PROCONs estaduais, os abusos continuam muito presentes na vida de todos nós. Isso porque, apesar de sua utilidade e crescente adesão popular, esses cadastros enfrentam limitações estruturais, tais como a iniciativa do próprio consumidor para inscrição.
4: Segundo o projeto, as empresas que desrespeitarem a regra estarão sujeitas a multas que variam de R$ 5 mil a R$ 50 mil por ligação ou mensagem indevida. Em casos de reincidência, poderão ter o serviço de telemarketing suspenso e até perder a autorização para atuar no setor de telecomunicações. O texto também obriga empresas e operadoras a adotarem tecnologias que garantem a identificação real de quem faz a chamada como forma de evitar fraudes. Apesar disso, a proposta prevê exceções para o uso de chamadas e mensagens automáticas. Elas serão permitidas em casos de utilidade pública, como avisos de órgãos públicos ou de empresas de serviços essenciais com informações urgentes, quando houver atendimento humano imediato, sem reprodução prévia de mensagens gravadas e em situações de obrigação legal. O projeto que proíbe ligações telefônicas automáticas feitas em massa será analisado agora pela Comissão de Constituição e Justiça. Da Rádio Câmara de Brasília, Júlia Lopes.
3: Segurança Pública.
1: Zuco, do PL do Rio Grande do Sul, propõe que a indenização paga a quem entrega armas de fogo tenha como parâmetro principal o preço médio de mercado, definido em regulamento. Ele também defende que a nota fiscal e o estado de conservação da arma sejam considerados no cálculo.
3: Relator da proposta na Comissão de Segurança Pública, Zuco substituiu a definição do valor em lei por diretrizes para que o Executivo regulamente os critérios de indenização. O objetivo, segundo ele, é evitar questionamentos sobre a constitucionalidade da medida.

0: Economia.
1: Comissão Especial da Câmara está analisando a atualização do teto para a declaração de microempreendedor individual.
2: A repórter Noelle Nobre tem mais informações sobre o colegiado.
3: A comissão especial que vai analisar o projeto que aumenta o limite de faturamento do MEI, o microempreendedor individual, já foi instalada na Câmara. A deputada Anne Ortiz, do PP do Rio Grande do Sul, foi eleita presidente do colegiado e o deputado Jorge Götting, do Republicanos de Santa Catarina, será o relator. O projeto já foi aprovado pelo Senado e eleva para R$ 130 mil a receita bruta anual permitida para enquadramento como MEI. Atualmente, o limite é de R$ 81 mil. A proposta também autoriza a contratação de até 2 empregados, o dobro do permitido hoje. Anne Ortiz destacou que o teto atual está defasado há cerca de 10 anos, o que empurra muitos empreendedores para a informalidade.
4: Nós estamos tratando de um assunto que não é só urgente para os micro e pequenos empreendedores, empreendedores individuais, para todos aqueles que empreendem no nosso país, geram emprego, renda e fazem a economia girar, que estão aí há uma década trabalhando dentro de uma faixa, dentro de um teto desatualizado.
3: O relator Jorge Götting ressaltou a importância do setor e disse que o relatório buscará consenso com a área econômica do governo e com frentes produtivas.
5: Nós temos que impulsionar os negócios, dar condições do MEI crescer, como você falava antes, Anne, criar uma rampa para que o MEI daqui um pouco possa ser micro, para que o micro possa ser uma pequena empresa, para que a pequena empresa queira ir para o lucro presumido ou para o lucro real, para ela crescer.
3: Além de Anne Ortiz e Jorge Götting, a comissão será dirigida pelos deputados Adriana Ventura, do Novo de São Paulo, Helder Salomão, do PT do Espírito Santo, e Bia Kicis, do PL do Distrito Federal, eleitos como vice-presidentes. Da Rádio Câmara de Brasília, Noelle Nobre.
0: Agricultura.
1: Márcio Neiser, do Solidariedade do Maranhão, apresentou o projeto que cria o Sistema Nacional de Monitoramento da Pesca Artesanal. A proposta prevê adesão voluntária a um sistema de geolocalização e botão de emergência para embarcações de pequeno porte.
2: Segundo Márcio Neiser, o projeto autoriza o governo a conceder subsídio para aquisição e instalação dos equipamentos. Ele acredita que o novo sistema poderá contribuir para a segurança da atividade e para o planejamento de políticas públicas voltadas à pesca artesanal.
1: Termina agora o Jornal Câmara dos Deputados, produzido pela Rádio Câmara, com trabalhos técnicos de Ribamar Guimarães e apresentação de Val Monteiro e Márcio Aquilissardi. Uma boa noite para você.
2: A Voz do Brasil volta amanhã. Boa noite.
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1: Damos início ao Cidade in Love, desenhado para encantar e reunir corações. Com Ju Garcia falando, venha deixar que cada palavra, cada interrupção silenciosa e cada vibração sonora se entrelacem com sua experiência pessoal. Aqui, cada pormenor adquire seu significado, pois o romantismo é a chave que direciona esta viagem. Este é o ambiente onde a intensidade se transforma em recordação e o afeto evolui para a companhia. Inicialmente, deixemos que a melodia preencha o espaço e fale mais alto que as palavras. Eleve o volume e curta a primeira faixa musical de hoje.
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0: som que se dissipou continua reverberando com uma sensação emocional que persiste. Continuamos com essa vibe. A próxima canção vem para seguir diante com nossa narrativa.
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0: Palavras que conectam corações. A essência do romantismo ainda permeia esta atmosfera única. Chegou a hora de ser arrebatado por essa força que converte emoções em presença. É agora que as melodias prosseguem expressando todas as emoções que nossos corações entendem.
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0: 22:26.
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2: O retorno do Cidade in Love faz cada pequeno detalhe florescer novamente em

0: Cada nota que se silencia dá lugar a novas sensações. É tempo de deixar a nova melodia capturar seu coração.
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0: 22h47.
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2: O Cidade in Love renasce infundindo sentimentos que tornam cada instante inesquecível. Aqui, cada palavra se converte em refúgio e cada momento é ainda mais carregado de significado. Mantendo essa energia, sinta a melodia te envolver e acrescentar a magia entendida somente pelo coração.
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0: canção acaba, mas o sentimento continua a se renovar. E a transformação começa já com a próxima música.
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0: A música encerra abrindo espaço para um breve intervalo. Pausaremos brevemente, não saia daí. Após o intervalo, continuaremos a encher este espaço com novas melodias feitas para o coração.
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0: 23 horas e 7 minutos.
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2: Cidade in Love faz seu retorno reacendendo emoções que conectam corações. A seguir, deixemos que a próxima faixa nos envolva completamente.
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0: O fim da faixa chega. Todavia, o sentimento romântico segue inalterado. A próxima canção já está pronta para continuar esse momento especial.
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0: 23 horas e 25 minutos.
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2: Estamos de volta com Cidade in Love. E cada retorno é uma nova oportunidade para vivenciar profundamente os sentimentos que nos marcam. A música é a verdadeira mensageira das emoções eternas. Retornamos com essa especial.
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0: aquela música que se foi gravou-se em nós, fazendo do silêncio uma lembrança viva. E agora uma nova melodia se une para compor mais um capítulo desta saga emocional.
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0: Agora o Cidade em Love pausa suas atividades. Ainda assim, o espírito romântico permanece em todos os momentos. Eu, Ju Garcia, não posso deixar de salientar que você é uma parte indispensável deste encontro. Não saia daí. Logo voltamos com mais melodias e surpresas que vão aquecer seu coração.
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3: 23 horas e 40

0: 32 minutos.
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2: O Cidade in Love está de volta, reacendendo aquela magia que torna cada momento único. Agora, deixe-se envolver pela canção que vem a seguir e mantenha viva essa história repleta de emoções.
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0: Ao final de cada música nasce um sentimento inédito. Então, permita-se ser conduzido pela melodia que inicia neste momento.
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0: encerramos mais uma jornada do Cidade em Love, onde cada instante compartilhado se aloja carinhosamente no coração dos telespectadores. Cada palavra, cada nota musical e cada pausa teceram momentos que permanecem eternos na memória dos que lá estiveram. Porque os sentimentos verdadeiros não se despedem jamais. O romantismo ainda nos guia, mesmo que a última canção tenha cessado. Agradeço sinceramente por estar aqui comigo, Ju Garcia, e por todas as emoções que vivenciamos juntos nesta ocasião especial. Um caloroso abraço e até a próxima edição do Cidade em Love, onde viveremos juntos mais aventuras emocionantes.
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1: Oi, gente, muito bom dia! Estamos chegando com mais um Sinfonia Sertaneja. Victor Gabriel, agora na sintonia do seu rádio, na frequência 93.5, aqui na nossa Montanhesa FM de Vazante, Minas Gerais. Bora que bora para mais uma quinta-feira, última quinta-feira do ano para o mês de julho. Aqui hoje é 30 de julho de 2026. Uma reta finalzinha de mês, daqui a pouco já chega sábado, finalzinho de semana tá batendo na porta. No próximo, daqui, depois de amanhã, né, já finalzinho de semana, aí a gente já dá a abertura para o primeiro sábado aí do mês de agosto para o ano de 2026. O mês dos papais está batendo na porta, hein? Então agora, em nome de nossos parceiros, estamos aqui juntos e misturados para fazer mais uma especial e saborosa programação do seu do nosso Sinfonia Sertaneja. Sobre a minha companhia, Victor Gabriel com vocês, até a próxima terça-feira, tá certo? Até terça-feira, aí cada dia que passa é a minha despedida aqui do Sinfonia Sertaneja, tá? 5:02, bora que bora, porque está amanhecendo o dia em Vazante e a gente tá por aqui também, só começando mais uma grade de abertura de manhã da Montanhesa FM.

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2: É nós mesmo, hein? Agora 5 horas e 3 minutos aqui na Montanhês FM, a máquina eclética de Minas Gerais, aqui no noroeste de Minas, por a cidade de Vazante para toda a região. 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Em nome de nossos parceiros, está aberto mais uma deliciosa e saborosa e espetacular programação aqui do seu Mundo Sertanejo pela Montanhesa FM. Nossa amada, a nossa rádio aqui na nossa cidade. Bora que bora, transmissão especial, quinta-feira, pé direito. Vamos juntos amanhecendo com a graça do Pai e amanhecendo com grandes modas sertanejas.
0: Bom dia!
2: André Andrade, só por telefone, 5 e 4 para você. Muito bom dia. Hoje você faz aniversário, parabéns. Hoje você faz aniversário de casamento, parabéns também. Daqui a pouco a gente passa desejando muitas felicitações às principais áreas que hoje fazem aniversário.

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1: Ouvintes, agora 5 horas e 15 minutos aqui em Montanhas FM, Sinfonia Sertaneja, amanhecendo aqui em Vazante, em nossa quinta-feira, 30 de julho, e a gente por cá levando para você uma grande participação especial. 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

0: Pessoal, muito bom dia para vocês chegando agora com a gente. Obrigado pelo carinho e pela carona. Agora 5h20 em nossa cidade amada Vazante, também aqui no Sinfonia Sertaneja. Aqui agora com a gente os repertórios das participações dos demais ouvintes. Fala aí, ô Jack. Bom dia.
1: Bom dia, Vitor Gabriel. É o Jack. Manda música para nós. É Pássaro Sem Ninho. Ofereço. Fabiola, seu Nelson, Quati, Darinho, Pulu, Betinho, estou em Salvador, Briana, Zé dos Reis, Zé do Claros, Joãozinho, estou em Cunhado, Atleticano, Saraiva, Mantuí, Matheus Cabariú, Zé Wilson Cabeludo, todos que gostarem da música. Tá na montanheza? Tá beleza. Valeu, amigão.
0: Valeu, obrigado, viu? Um abraço aí pra vocês, tudo de bom aí por esta quinta-feira especial. Daqui a pouco eu vou atender o Caetano também. Um abraço pra você desde já, obrigado aí, viu, Caetano? Bom dia. E agora aqui, ó, vai cantar André Andrade, hein? André Andrade, Pássaro Sem Ninho, é o que iremos ouvir aqui na sequência de nosso Sinfonia Sertaneja. Bora aqui, ó, Pássaro Sem Ninho, pra gente passar aqui um pouquinho essas músicas da Jovem Guarda também, né? Sertanejo aí mais antiguinho aqui dentro de nosso... aqui, Sinfonia Sertaneja. Um abraço a vocês. Agora, Chitãozinho Xororó, Não Desligue o Rádio. Música muito boa. A gente vai trazer também um novo projeto sobre essa música. Foi regravada aí com Mato Grosso e Matias. Rapaz, mas pensa. A regravação dessa música trouxe um pouco do grave aí do Mato Grosso e ficou a coisa mais linda. Foi gravado em um ambiente rústico, né? Ambiente mais, assim, aromatizado com a natureza, na fazenda aí do lado do Chitãozinho Xororó, né? Algo muito especial, muito legal. E foi aí, recapitulando, né, vários projetos, e hoje é um dos maiores presentes para a comunidade musical do Sertanejo de Raiz, o tanto que o Xororó ainda está cantando afinado. É um dos únicos de que não tem desafinado aí nos shows, nos programas de TV e entre outras participações especiais. Vamos aqui agora com eles cantando daqui a pouquinho Pássaro Sem Ninho com André Andrade.

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8: Vamos aqui seguindo a nossa programação de hoje. Hoje é quinta-feira, agora 5h37. Alô, Caetano, bom dia. Fala aí com a gente, tudo certinho por aí?
9: Bom dia, Vitor Gabriel. Beleza? Aqui é o Caetano. Manda uma música aí pro Mercado Moderno, o turmão aí já levantou, já tá trabalhando já, né? Aí eu quero mandar pro Chico Pinheiro, mandar pro Zé Furtado lá no Barreiro, e mandar pro Arnaldo Martins também, pra todo vaqueiro que estiver trabalhando, mandar pro Baiano lá em cima também, quero mandar pra todos os vaqueiros que estiver escutando a voz do Caetano. Alô, menino. Vai mandar pro Neto Goiano também, lá na Vila do Renegado, pra todos os amigos meus. Alô, menino. Pro Edinho Capagalo também. E já deve estar na estrada. Já não leio o xindilo também, né? Então, falou. Fica com Deus. Um abraço. Pô, desculpe, eu não falei a música. Manda a música de Jane pra nós.
8: Garoto, valeu, viu? Obrigado aí por estar curtindo a gente. Um abraço aí pra você, tudo de bom, viu? Pessoal que você mandou um abraço aí, tá todo mundo aí acompanhando a programação junto de nós e ouvindo você também, aí pedindo a sua felicitação especial aí pra todo mundo, viu? Obrigado aí, excelente quinta! E agora aqui, mandando aí, vocês querem uma de aqui, né, do Gino Ingênio, né? Vamos tocar daqui a pouquinho pra você, tá? Jean Giovanni agora, Amante Anônimo, daqui a pouco a Tenda Marilda e a Eliette. Obrigado a vocês, um abraço, bom dia, aí nesta quinta-feira super especial.

Muito bem, Montanhas FM, agora 5h48 aqui na manhã de quinta-feira. Um abraço e bom dia para você das cidades vizinhas, ouvindo aqui nesta transmissão especial, abrindo a grade da manhã de nossa Montanhas FM. 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
3: 5:51.

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3: Hora certinha, agora 5h53, não perdemos tempo nada, que a hora passa bem voando e a gente tá por cá levando alegria pra você na manhã de quinta-feira no nosso Sinfonia Sertaneja. Alô Marilda, bom dia, Edson Brás de Minas, Victor, passa a música de Pedro Bentes da Estrada. Aí, Mágoa de Boiadeiro, oferece para os papais aí o Sebastião Marcolino e a Luzia e para todos os ouvintes. Obrigado, viu, pela participação de vocês, tudo de bom, um abraço para a família por aí e um ótimo dia de quinta-feira. Agora, Eliette, bom dia.
4: Bom dia, Vitor Gabriel, que quem fala é Eliette. Vitor, eu gostaria de ouvir uma música com Gino e Gino, Toalha Branca, oferecer para todos os garis, para os meninos da coleta de lixo, todos, que eu não vou citar o nome, que senão pode... faltar algum, né? E para quem estiver na programação, tchau, obrigado. Tá na Montanhesa, tá beleza.
3: Muito bem, falou a frase direitinho, nós abraço todo mundo, né? Porque é muita gente, né? Ou é a coleta, é o Jack participando, mandando mensagem para alguns, mandando abraço para outros, mas sempre falta uma pessoinha por ali, né? Equipe muito boa, equipe muito completa, uma equipe que é uma família em todo esse porte especial, né? Obrigado aí, Toalha Branca, Gino e Geno. Essa música também foi regravada pelas Irmãs Freitas. Ficou algo mais bonito possível, né? Aqui 5h54, daqui a pouquinho a oração da manhã com o Padre Reginaldo Manzotti.

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2: É isso aí, amigo. É aqui comigo que eu quero ver.
3: 6:02.
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5: Deixa-nos. Bom dia, meus irmãos e irmãs. Bom dia, povo de Deus. Você sabe que domingo é o dia do Padre? Então, rezando, pedindo saúde do corpo e da alma, vamos incluir também os nossos irmãos sacerdotes. Comece pensando no Padre da sua paróquia. No padre que fez um bem na sua vida, batizou você, seus filhos, fez seu casamento. Em nome do Pai, do Filho e do Espírito Santo. Amém. Senhor Deus da vida, no início deste dia, queremos pedir saúde. Dai-me, Senhor, a saúde necessária para ganhar o pão de cada dia. Livrai-me de todo mal, do perigo, da peste, da epidemia da gripe, Senhor. Livrai-me de todo mal. Rezo também, Senhor, e clamo a vossa misericórdia sobre todos os enfermos. Senhor, sustentai-os na fé, mantenha-os na esperança. Revela sabedoria aos médicos e dai paciência a todos os que cuidam dos doentes. De modo particular, Senhor, no início deste dia, intercedo em favor daqueles que estão acamados, hospitalizados e até desenganado dos médicos, mas de modo particular por este enfermo, cujo nome apresento agora. Senhor médico dos médicos, curai as feridas, libertai os doentes da enfermidade, dai-lhes, Senhor, saúde no corpo e na alma. Dai-lhes, Senhor, paciência na provação. Dai-lhe, Senhor, coragem de lutar. Curai, Redentor nosso, todos os enfermos. Amém. Um bom dia a todos.
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0: Muito bem, ouvintes, agora a hora certa para você, agora 5h18 aqui. Então, está sem saber por aí onde vai estar adquirindo o seu café da manhã nesta quinta-feira? 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Hora certinha, 6h19 agora aqui na Montanhesa FM, aqui junto de mim, aqui mais ouvintes pedindo um alô, alô, alô Eva Maria, bom dia, um abraço para a senhora, tudo de bom, esta manhã de quinta-feira amanhecendo junto com a gente. Agora o tchão do Augusto, hein? Tchão, bom dia, tudo certinho?
1: Bom dia, Vitor Gabriel, beleza? O tchão do Augusto aqui no Corquim, toca uma música aí para nós aí com o Cacique Pajé, a Sereia e o Negro d'Água. Quero mandar essa música aí pro meu amigo, meu primo, Hélio José, da comunidade de Veredas Correia. Pro Chico do Horácio, lá na beira da Pirapitinga. O Arnaldo Martins também, irmão dele. O Arão, Zé Wilson, Zé Pereira, Nayazinho. Pra todos que estão curtindo Montanhesa nesse momento. Tá na Montanhesa, tá beleza, um abraço. Bom final de semana pra vocês, entendeu?
0: Um abraço pra você, obrigado aí pela audiência. A gente não tá com essa música na galeria aqui, vou te mandar ela com o Goiânia e Paranaense, viu? A Sereia e o Negro d'Água, aqui na sequência de nossa audiência. Obrigado aí, daqui a pouquinho também vou tocar outra aqui de Cacique Pajé e colocando aqui também nesse módulo de agora pra gente curtir aqui, tá bom? Obrigado aí, um abraço. Vou tocar também deles aqui, ó. Deixa o índio em paz na sequência. Obrigado aí pelo carinho, sucesso pra vocês, ótimo dia. Daqui a pouco eu atendo o Alex aqui. Ô, bonitinho, tudo certinho aí? Então tá bom, vamos curtindo, daqui a pouquinho você participa com a gente.

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7: Muito bem, ouvintes, agora 6:30 para você aqui no Sinfonia Sertaneja. 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Muito bom dia. Daqui a pouquinho, rumo às 7 horas da manhã, terceira hora de Sinfonia Sertaneja. E agora, Alex, tudo

0: Martinho, bom dia.
1: Ô, meu amigo Vitor Gabriel, bom dia. Como é que você tá? Bom demais? Ô, Vitor, manda um modão pra nós aqui nessa beirada de Catirina, aquela página de amigos. Manda lá na Gueroba pro meu pai, ele, Márcio Maruz, Eduardo com a família, Duguinho Momertinho. Manda lá no Capinzão pro meu amigo Daniel Gaguinho. Manda lá no Moreira pro Vaguinho. Pra todo mundo aí que tiver na audiência, de 0 a 100 pra não esquecer de ninguém. Tá na montanha, isso tá beleza.
0: Um abraço aí pra você, viu? Obrigado por estar curtindo a gente. 6h32 em Vazante. Bom dia! Alô, pessoal do site, você que tá curtindo a gente. Um abraço, bom dia também.

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2: Bora aqui seguindo o nosso programa Sinfonia Sertaneja, agora às 6h39, daqui a pouco às 6h50, aniversariante cooperado do dia, Sicoob Credivaz. Vamos seguindo aqui a nossa programação, mandando um abraço também para a Soraya, já está acordando junto com a gente, né? Soraya, bom dia! Já fez o café por aí? Já tomou aquela degustação espertinha para alertar para começar a quinta-feira especial? Hoje não estava muito frio, aquele frio que estava mais na região. Para quem está morando aqui próximo aqui, a torre, né, justamente ali na, com sentido a torre ali das TVs, lá naquela serra ali especial do povo ali do Zé Virgílio, né, quem mora naquela região ali é muito frio, né, na rua Macaúba, né, Mirabel Tavares, Macaúba, lá também, conectado ali no Pau de Óleo ali, a região mais fria aqui de nossa cidade. Maura Corrêa também, rapaz, é outra conversa, né. Vamos aqui, seguindo agora, mais músicas pra vocês, relembrando, né, a saudade aí de João Carreiro, né. Não toco não, é o que iremos curtir agora. Daqui a pouquinho tem muito mais pra você aqui no Sinfonia Sertaneja.

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1: Muito bem, Sinfonia Sertanejo, agora às 6h43, para você na hora certinha. 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
4: Bora que bora por aqui comigo aqui na Montanhesa, agora você do outro lado nos acompanhando, obrigado pelo carinho, um abraço também para a região de Lagoa Grande nos acompanhando também, iniciando mais uma manhã produtiva do nosso lado aqui da transmissão da Onda Sonora pelo Rádio Brasileiro. Agora Maria Cleide lá de Lagamar falando com a gente, bom dia.
5: Oi, Vento Gabriel, a Cleide aqui do Lagamar. Gostaria que você rodar um modão pra mim aí, por gentileza. Costãozinho Chororó, pais e filhos. Parece essa música, povo de São Brás de Minas. Parece pra Vazante e Lagamar. E todos estão ouvindo a Montanhesa, na Montanhesa, beleza. Tchau, muito obrigado.
4: Essa é linda e maravilhosa demais. Agora, pais e filhos, Chitãozinho e Chororó. Vamos juntos aí, o afinadíssimo Chororó ainda, hein? Mais de 50 anos de carreira, está cantando com muita potência ainda.

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1: Bora aqui de sequência comigo, junto de mim na Montanha, até as 8 horas da manhã com Sinfonia Sertaneja, levando para você a potência de transmissão através das músicas sertanejas. 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
3: 6h53.

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0: Antônio Carlos de Oliveira, Antônio de Deus Cacheta, Dirca Ferreira da Silva Ribeiro, Euselena Eugênia Fonseca, Everson Braz Moreira de Andrade, Fernando Henrique Alves de Lima, Jair da Silva Rocha, Jair Pereira Gomes, Jéssica Maria Braga Araújo, Júlio César Teixeira da Costa, Lia Machado de Araújo, Maria Mercedes de Souza Cacheta, parabéns também para Paloma Vanessa Santos do Amaral, Pamela Cristina Moreira Rosa, Patrícia Souza Oliveira e Silvana Carvalho Nunes Eulálio. E ainda Stephanie Breikner Alves Pereira. Stene Breikner Alves Pereira e Vanessa Prundecini. E parabéns para vocês, sucesso. Esse dia seja um dia importante, né? Um dia de que, diante de todas as pessoas que estão no círculo de vocês, que vocês ajudaram, que vocês auxiliaram, que vocês desejaram muitas, mas muitas felicitações dessas outras pessoas aí dentro desse ciclo da sua idade passada, que antes agora ela fica como experiência. Essa nova que chega agora é para você vivenciar mais uma etapa de sonhos em cima de sonhos. Então que esses sonhos de vocês tornem todos realidade. 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Desde já, um ótimo abraço a todos que fazem hoje aniversário.
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0: É, meninos, agora, diante de nós, o horário não espera ninguém, viu? Já é 6h59, faltando agora são segundinhos aqui para 7 horas da manhã. Horário nobrinho aqui dentro de nossa audiência no Sinfonia Sertaneja. Obrigado aí a todos que são fãs do meu trabalho. Victor, o que é que eu faço para ficar mais próximo de você? O meu Instagram, meu Facebook, você pode seguir a gente, seguir o nosso trabalho. Sempre estou lá postando muitas coisas aí de novidades sobre o mercado, notícias atualizadas sobre saúde também, mais uma ótima qualidade de vida, sempre indicando, né? Pessoal, é muito bom você manter uma saúde estável. Então aqui, ó, uma dica para você de saúde, ó. Uma dica para combater as olheiras. Mais uma nova arma contra as olheiras. É a vitamina K1 injetável. Aplicada em toda a extensão de manchas, ela recupera os vasos rompidos. São necessárias duas sessões de 15 minutos cada. No início fica um pouco inchado, mas já dá para notar o efeito. Isso é indicado para quem gosta de fazer esses preenchimentos injetáveis, tá certo? De vitaminas aí nessa parte especial através das farmácias. Então assim, já disfarça um pouquinho sobre o inchaço, mas depois o resultado é muito bom. E com isso, diante disso, é claro que você manter uma boa hidratação de água também é muito importante. Segundo a Organização Mundial da Saúde, a gente contém que está bebendo no mínimo aí 2,5 litros de água por dia. Ah, mas é muita água, Victor. Não, não é. Se você tomar 4 garrafas de água de 500ml, você tomou 2 litros de água. 4 garrafas em um dia. Uma garrafa cedo, uma de tarde e uma no finalzinho, no início da noite e uma de noite. Aí você vê, dá 2 litros de água. Então, você precisa no mínimo de 5 garrafas aí de 500ml. Durante todo o dia. E é algo muito bom. Você faz cardio, vai tomando água, faz uma caminhadinha de novo na parte da tarde, vai tomando mais água e por aí vai essa mistura especial. Fala comigo aí, ô Paulinho. Tudo certinho? Paulinho das Rapaduras agora com a gente.
3: Bom dia, Vitor. Aqui quem fala é o Paulinho da Rapadura.
0: Bom demais.
3: Se você puder passar uma música do Tio Paradura pra nós aí, sei que de Espinho, oferece pro Tião aqui no Engenho. E o Maikin, e pro Nelson Gomes, e o Tom Beira Rio.

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1: Muito bem, agora a hora certinha para você, 6h56. 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Diante de nós, pessoas que hoje estão fazendo mais uma idade, aí no ciclo da experiência, buscando mais e mais e mais oportunidades para fazer a evolução especial. Os parabéns hoje vai para Amanda Padilha Nogueira,

0: E para tudo lá sobre a bateria tropical. E agora mesmo tem rapaz drupar velho aqui, viu? Se alguém quiser, pode vir aqui no engenho que nós já leva daqui. Quentinha, melhor ainda, gostosa. Tá na montanha, tá beleza.
1: Tá aí, ó, recadinho tá dado ainda. Daqui a pouquinho saindo rapadura no ponto pra vocês lá no engenho do Paulinho das Rapadoras, hein? Valeu, obrigado pelo carinho, viu? Sucesso aí pra você. Essa música aqui é linda demais. Vamos curtindo o trio mais amado do Brasil. Trio Parada Dura. A gente sonha ainda, hein? Showzinho deles aqui em Vazante, hein? Quem sabe? Quem sabe?

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0: Galinho Cantão e a hora certa chega pra você agora, 7h10 aqui no nosso Sinfonia. Mais som por aqui, daqui a pouco aqui atendendo a Marlene mandando mensagem pra gente. Vamos agora aqui, ó. A Loira do Carro Branco. Eu vou tocar essa música, mas não vai ser com o João Paulo e Daniel, hein? A Loira do Carro Branco, vou tocar ela aqui com outra dupla. Eu vou tocar com César e Paulinho pra gente prestigiar uma das maiores duplas de todos os tempos aqui no nosso Sinfonia.

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0: Muito bem, queridos ouvintes, agora a hora certa aqui, 7h17. Eu vou atender mais uma participante mirim aqui dentro de nossa programação. Ela quer ouvir um piseirinho aqui, eu vou estar dirigindo essa música pra ela e tocando aqui. Daqui a pouco atendo a Terezinha também, lá do Tiquinho de Minas. Terezinha, um bom dia, um abraço pra você e pra toda a região aí, tá bom? Obrigado!
1: Alô, eu sou a Valentina Esté do Sombrais. Eu tenho 4 aninhos, eu quero ouvir a música do Vestidinho P.
0: Então é essa aqui, minha querida. Obrigadinho, viu? Um abraço pra você, tudo de bom aí nesta quinta-feira especial. Um abraço também pros seus familiares, obrigado a eles por estar proporcionando essa nostalgia de sua participação, tá bom? Bora aqui na nossa sequência de transmissão do nosso Sinfonia Sertaneja. Um abraço pra essa

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1: Hora certa, agora 7h21. Muito bom dia para você que está aí do outro lado, nos ouvindo, nos mandando energias e mensagens positivas também aqui para nossa audiência do Sinfonia Sertaneja. Agora uma oportunidade para você. 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
0: Hora certa em Vazante agora para vocês, 7h25, horário nobre, daqui a pouquinho, rumo às 7h30 da manhã aqui em nossa transmissão. 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
1: Muito bem, estamos por aqui, viu, na Montanhês FM 727, agora com a gente. Obrigado pela carona e pela audiência. O pessoal tá indo nos veículos, nos carros aí, dirigindo por todas as avenidas de Vazante, Geraldo Campos ali também, pela Avenida Paracatu, uma das principais mais movimentadas aqui de nossa cidade. Uma avenida muito querida, muito amada. A Avenida JK também, Juscelino Kubitschek, né, a famosa JK. E ainda a Tancredo Neves, a que faz a ligação aí, né, da cidade de Vazante, aí, entre os polos aí, vindo de Lagamar, e também tem ali a rotatória lá, vindo lá do Anel Viário, né, que é uma rotatória que leva para Nexa, e você vem também ali pegando um pouquinho da 706 e vindo já conectando com a Odilon Luiz. Então, Vazante tem essas avenidas aí super importantes ainda, não pode esquecer da Geraldo Campos, né, que é uma avenida nobre também, que leva lá para a comunidade da Carranca. Bora aqui com a gente, mais ouvintes. A gente não pode perder tempo, dar espaço pra eles, porque a audiência do programa é dedicada totalmente a vocês. Terezinha, bom dia! Como que tá por aí a quinta-feira?
2: Bom dia, Vitor Gabriel. Aqui é a Terezinha Fina, aqui da Água Quente. Eu quero oferecer uma música pro meu irmão, pro Cleide Antônio, pra Marcilene, no Tiquim de Minas, pra Lourdes, pro esposo dela, pra Terezinha, pro Carlinhos, para minha sobrinha Mônica, na Fazenda Santa Bárbara, para minha amiga Nilma e o esposo dela, para o Lorival e para a Shirley, para o Teté e para todos aqui na comunidade da Água Quente que estiver na audiência neste momento. Vitor, a sua audiência aqui é quase 100%. O nome da música, Vitor, é Meu País, com Zezé de Camargo e Luciano. Bom dia para todos.
1: Obrigado, viu? Um abraço aí pra vocês, tudo de bom, tá bom? Obrigado aí por estar curtindo a gente. É verídico, né? É verídico e é fato. A nossa audiência lá pela Água Quente, ela é muito grande. Ali é um povoado ainda que tá crescendo, falta um pouco de lazer ainda naquela região. Então, pra não ficar um repertório assim, um pouco de solidão, então a Montanhesa leva essa transmissão super importante lá, com muita credibilidade, muito carinho no coração e muita moda boa para vocês aí ficarem alegres o dia todo, né? Porque a ligação da Água Quente até Vazante é muito... dá uma perninha, viu? Se não for de moto, não for de carro ainda, rapaz, dá uma perninha para chegar por aqui. É claro que tem acesso até pela Carranca, tem acesso passando pela comunidade da Guariroba ali, mas para tudo é muito melhor o asfalto, que o asfalto é muito mais rápido, né? Vamos aqui, um abraço para vocês, tudo de bom. Meu País, né? Aqui com Zezé de Camargo e Luciano, vamos lá, bora ouvindo aí essa música especial, música apaixonante. Quanto mais aí a gente ouve esse sucesso, a gente vicia e vai com essa tendência de querer ouvir cada vez mais. Obrigado, viu? Um abraço aí, tudo de bom, um ótimo dia aí pra cada um de vocês.

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7: Muito bem, agora 7h39, daqui a pouquinho reta final de programa. 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
7: Olha aí a hora certinha, agora 20 minutos para as 8 horas da manhã. Valéria Barros, aí eu bebo.

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1: Isso mesmo, programa Sinfonia Sertaneja em você, aqui na Montanhês FM. Agora 7h44 pra ti, aqui na sequência de mais aqui nossa audiência. 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
7: Hora certinha, agora 7h55, estamos indo embora para mais uma quinta-feira. Estamos nos despedindo do mês de julho, hoje é o penúltimo dia do mês de julho, amanhã é o último, no dia 31. Um mês de 31 dias úteis, muito importante, mês também de quadrilhas, mês de Nossa Senhora do Carmo, a padroeira de nossa cidade de Vazante também, lá pelo bairro Novo Horizonte, importante. A segunda paróquia, né? A primeira paróquia vem pela Nossa Senhora da Lapa e vem também nessa segunda paróquia aqui em nossa cidade. Então, que Nossa Senhora do Carmo rogue por nós. Diante deste mês, que foi um mês cheio de altos e baixos, como todos os outros sempre é, mas com várias oportunidades para toda essa geração atual que é o nosso futuro. Então, um abraço a vocês, tudo de bom, excelente quinta-feira restante a cada um de vocês. Que Deus ilumine cada um de vocês, participe logo mais no Amigos da Manhã, oração aí das mãos ensanguentadas a todos os devotos aí da sintonia da oração, às 9 horas da manhã, tá certo? Um abraço, nosso carinho, e até amanhã com mais um programa Sinfonia Sertaneja, tá certo? Um abraço, pessoal, obrigado, tamo junto, acesse lá também o site da Montanhesa, montanhesa.com.br, vai ter lá todas as postagens de matérias de notícias, convido também vocês a acessar o Instagram da rádio, Montanhesa FM 93.5, muitas postagens nos stories, muitas postagens de reels, reportagens e entre outras coisas. Um trabalho que é feito com muito carinho, com muito amor e com muita dedicação também para cada um de vocês. Um abraço especial para todos que estão de outros estados nos ouvindo aí pela frequência da internet. Quem fecha o pagode aqui e a nossa estrutura é Otávio Augusto e Gabriel. Amor, eu choro. Um abraço. Amar é muito bom. Saiba disso. Deus ama todos nós e nós amamos os nossos próximos e como a ti mesmo. Um abraço, tchau, tchau.

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1: Mais um dia de trabalho e aqui estamos nós. Já aproximando do final do mês, hoje o penúltimo dia. Ei, meu povo, último dia do livro de Provérbios. Amanhã a gente repete um outro versículo dentro do último dia. Ou seja, hoje o capítulo 30 é o último capítulo do livro de Provérbios. E vamos apurar o que hoje Deus nos preparou para termos conhecimento nesse dia de quinta-feira. Ó, as palavras de Agur, e se destaca pelo tom de profunda humildade, orações sinceras e observações práticas da natureza que revelam mistérios sobre o comportamento humano e a soberania divina. Você vai entender quando você lê o capítulo inteiro. A oração do equilíbrio, dependência diária. A oração do equilíbrio, dependência diária. Nos versículos 8 e 9, veja bem. Agur pede a Deus que não lhe dê nem a pobreza, nem a riqueza, mas apenas o pão necessário para cada dia. Que lindo, né? Gente, vai lá. Ei, vai lá, gente. Vai lá no livro. Provérbios é o último capítulo. Olha, tem gente que fica pedindo as coisas a Deus. E aí, que Deus não, né? Esse pedido, sabe o que é que acontece? Revela uma sabedoria rara. Rara. Muitas riquezas podem nos inflar. Sabe o quê? De orgulho, meu amigo. Muitas riquezas podem nos inflar de orgulho e nos fazer esquecer de Deus. Oh, glória! Muita pobreza pode nos desesperar e nos empurrar para o erro. O segredo da paz espiritual está no contentamento e confiar sempre muito em Deus. Supre exatamente o que precisamos. A gente pede como Agur. Eu tenho feito, não nessa substância do Agur, mas eu tenho feito: Deus, me dê sabedoria para chegar onde eu almejo. É assim que funciona. E Deus, aos poucos, tem me mostrado através da sabedoria. O homem mais rico da Babilônia, ele leu por 2 anos o livro de Provérbios na íntegra, todos os dias, por 2 anos consecutivos.

FM. Por aqui eu lembro a vocês, são 8 horas e 8 minutos, começando mais um eclético, maravilhoso programa Amigos da Manhã, música, informação, entretenimento contigo, hein? A sua participação é muito bem-vinda aqui na nossa estação preferida, é a Montanhesa. A nossa de vazante para o mundo. 93.5. Pela internet também, meu jovem. Por isso, eu lembro, dia 30, é essa data, dia de São Pedro Crisólogo. Eita, São Pedro Crisólogo. Olha aí, eu quero só lembrar, saúde, paz e muita sabedoria para você, eu desejo. É o que eu estou aqui falando, meditando, buscando, né? E acolhendo. Isso mesmo. Acolhendo. Muito bem, 8 horas e 9 minutos agora. Tá tudo certo com você? Tomando café agora, meu povo? Hein? Tomando cafezinho? Como é que tá Lagamar? Como é que tá aí o pessoal no Chapadão? Como é que tá todo mundo aí no Chapadão? Quero falar pra você do Chapadão. Um abraço, um cheiro, todo mundo aí, viu? Pessoal do Minas Brasil, do Sul Brasil, Minas, é? Sul Brasil. Pessoal da Sul Brasil. Um abraço, tudo de bom, a turma das comunidades rurais, onde quer que você esteja aí no seu cantinho, seja muito bem-vindo aqui na nossa estação preferida, a nossa maravilhosa 93.5, é ela de 36, melhor dizendo, hein?

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4: 8h14 agora na nossa.

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2: Ei, calma aí. Legal, hein? Valeu! Gustavo Lima ontem estava lá em Caicó, no Rio Grande do Norte, fazendo um grande show. Você tá doido? 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
2: Chegando o nosso Minuto Notícia das 8h30. 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O governo sancionou a lei que cria o chamado Pix Pensão, um novo sistema que permitirá o pagamento automático da pensão alimentícia por meio de transferências via Pix. A medida busca reduzir a inadimplência e garantir que os beneficiários recebam os valores de forma mais rápida e segura. Com a nova regra, o beneficiário poderá solicitar à Justiça que o pagamento seja realizado automaticamente. Após a determinação judicial, a instituição financeira ficará responsável por debitar mensalmente o valor da conta do devedor e transferi-lo diretamente para a conta da pessoa que recebe a pensão ou de seu representante legal. A nova modalidade será aplicada principalmente aos casos em que o pagamento não é descontado.

0: cortado diretamente na folha de salário. Segundo o governo, o objetivo é simplificar o processo, evitar atrasos e reduzir a necessidade de novas ações judiciais para cobrar valores que já foram definidos pela Justiça. A lei também estabelece que, caso não haja saldo suficiente na conta do devedor, o banco deverá comunicar a situação à autoridade competente. A partir daí, poderão ser adotadas medidas para legalizar o bloqueio ou outros ativos financeiros, que é o limite da dívida atualizada, conforme decisão judicial. Especialistas avaliam que o novo sistema deve trazer mais segurança jurídica e previsibilidade para milhares de famílias que dependem da pensão alimentícia para custear despesas essenciais como alimentação, educação, saúde, moradia de crianças e adolescentes. A nova legislação já está em vigor e será aplicada mediante determinação da Justiça, respeitando as regras previstas para cada processo. Com informações do portal Hoje em Dia, do Senado Federal e do Governo Federal, aqui foi o nosso Minuto Notícia, que volta às 9 horas e 30 minutos, falando aí de uma tragédia que aconteceu lá na zona rural de Presidente Olegário.
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0: É nós aqui na fita. Meu, semana quinta-feira, meu velho.

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2: 3 minutos para as 9 horas.

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0: 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Meu amigo, minha amiga, você em casa, você que cuida das coisas por aí, e eu cuido das coisas por aqui. Em nome de Jesus, cadê o povo do nosso grupo? Deixei aberto, né? Por isso que eu não gosto de deixar aberto, sabe por quê? O grupo das mãos ensanguentadas, e você que está me ouvindo aí, é porque vocês postam vídeos, postam figurinhas e enche. Eu não sei nem onde está começando aqui os pedidos de oração. Por isso que eu abro e tranco, abro e tranco. Se você que é ouvinte, que está me ouvindo agora, olha, me perdoe, tá certo? Me perdoe. Porque o grupo, ele é feito justamente não para postar as mensagens, essas postagens de imagens, porque eu me perco aqui aonde está o pedido de oração. São tantos pedidos e são tantas figurinhas. Aí quando vocês colocam, aí eu não sei de onde começa. Tá bom? Vamos manter o grupo só para o pedido de oração. Aí você tem um pedido de oração para alguém, aí você pede para o grupo rezar para aquela pessoa, não postar. Bom dia, boa tarde, boa noite. Isso aí fica uma chatice medonha, enche o grupo e a gente não sabe onde está o pedido. É importante que evite colocar para não encher o grupo, tá? Me perdoe, tá? Que Deus te abençoe. Bom, agora eu não sei, eu vou pedir para Deus, nesse momento, olhar para todas as pessoas do grupo e todas as intenções e súplicas dos nossos filhos amados, das mãos ensanguentadas de Jesus. Aqui eu quero pedir a esse pedido que chega aqui, ó, no da Montanhesa.
1: Bom dia, Isaac. Isaac, põe a minha mãe em oração, meus filhos, minhas netas, meus genros, minhas amigas, Alice do Zé Vitor, a comadre Sebastiana, a Eva Tavares, a Edna, a Dulcimar, coloca elas em oração.
0: Sim.
1: Todo mundo em oração.
0: Tá certo.
1: Minhas netas, Ana Júlia, Ana Mara, Antonella, põe elas em oração.
0: Muito bem.
1: Meus dois genros, o Helder e o Nilson.
0: Os genros também, tá vendo?
2: De Isaac, que é a Fátima.
0: Fátima.
2: Quero pedir a oração da mãe sanguentada de Jesus para mim. Pra Deus tirar essa angústia da cabeça, essa humildade, Isaac, minha cabeça. Deus derramar a gota do sangue dele sobre minha cabeça. Tirar essa humildade, eu sou muito ansiosa, Isaac, amanhã esse dia chorando. Deus tira isso da minha mente, pelo amor de Deus, Senhora Santa. Peço da mãe sanguentada de Jesus para todos os ouvintes da rádio. Obrigada.
3: Bom dia, Isaac, queridos bebedores. Isaac, gostaria de colocar minha família em oração pela paz do mundo, por todas as pessoas que estiver precisando de oração e por você com a sua família.
0: Muito obrigado. Isaac, como faço para entrar no grupo das mãos ensanguentadas? Vou te mandar o link depois, tá, Cida? Tá bom? Eu quero ainda pedir a Deus para o marido da Soraya, os filhos, as filhas, só tem um casal, né? Camila e Cauã e Vitor, são três. Bom, ainda eu coloco Dona Aparecida na oração de hoje, pela libertação dos vícios. Muito bem, ainda há tempo eu coloco, a Dona Generina já falou, muito bem. E o nosso povo, a Sônia de Vazante, Dona Aparecida, a Dona Ivanir Alves, a Dona Neuza Dias, Clésia Ferreira, bom dia para toda a família, para Dona Nilda de Lagoa Grande, Dona Rosa Lina lá da Moreira, os demais que ali residem, Dona Norma também, ela pede especialmente para o grupo, principalmente para a família. Que bom, Célia também, lá de Lagoa, ainda Solange Ribeiro, para toda a família dela, a Mona Lisa Barbosa, que está de férias ainda, volta na segunda.

0: Segunda, né, Mona Lisa? Então ela está ouvindo o programa, mas a família, a Dona América, a Stephanie e família, a Letícia e família, são os ouvintes, parte dos ouvintes de Lagamar. Que Deus venha abençoar cada um, Luzimar Barbosa, família Barandino, Maria José, Geraldo Pitou, Giva e Gilson Barandino. João Barbosa, Maria, o Sebastião, que é o Tião, todos desta comunidade, Eliane, Ediane, os filhos, né? Todo mundo. Ainda Maria, José, muito bem. Eu quero pedir a Deus que olhe pela vida da Alessandra Mororó também. Eu peço a Deus que olhe pela Heloísa Correia. Eu peço a Deus que olhe pela Maria de Lourdes, lá de Lagoa Grande. Ela é devota do Santo Rosário das 4h30. Está lá todos os dias, do RedSed, né? Acompanhe lá pelo RedSed, Instituto RedSed. Muito bem, ela postou aqui. Quando estiver rezando, coloca o meu nome e minha família. Ainda há tempo, coloca a Tiana do Doce. Está aqui a Dona Vânia Alves, devota. Das mãos ensanguentadas, a dona Adriana, lá da região metropolitana de Belo Horizonte, acompanha pelo site da Montanhesa. A dona Beatriz também. Ainda há tempo eu coloco todos aqueles que estão envolvidos em processos judiciais, buscando alternativa para resolver aqueles que estão nesse momento buscando a Deus. Ainda há tempo, Elis Cristina.
1: Oi, Isaac, bom dia, tudo bem?
0: Tudo.
1: Coloca, por favor, minha mãe, Maria Irene da Silva, na
0: Marirene.
1: oração, que hoje ela está completando mais um ano de vida e que Papai do Céu abençoe ela muito, muito, muito, muito mesmo.
0: Oh,
1: Muito
0: beleza.
1: obrigada.
0: Bom dia, por favor, me manda o link das mãos ensanguentadas também, Isaac. Sou a Marlene do Chapadão e o povo ali do Chapadão. Que maravilha, Dona Nair Teixeira, peço oração para minha família. Vamos para a oração, meu povo de Deus. Em nome do Pai, do Filho e do Espírito Santo, vinde, Espírito Santo, enchei os corações dos vossos fiéis e acendei neles o fogo do vosso amor. Enviai o vosso Espírito e tudo será criado e renovareis a face da terra. Oremos, Deus, que instruísse os corações dos vossos fiéis com a luz do Espírito Santo, fazei que apreciemos retamente todas as coisas, segundo o mesmo Espírito, e gozemos sempre de sua consolação. Suas consolações. Por Cristo, Senhor nosso. Amém. Faz sentido para você todos os dias rezar, pedir, suplicar a Deus? E você tem alcançado? Ontem eu encontrei com Dona Marta lá no banco. Dona Marta disse: Isaac, que bom que te ver. Fazia tempo. Ela e Dona Maria Garcia, estavam todas as duas lá no Banco do Brasil. E a gente conversando. Que bom as graças que ela tem alcançado através das mãos ensanguentadas de Jesus. E você, faz sentido? Se faz, fala e repete: cura-me, Senhor Jesus. Coloca tuas mãos benditas, ensanguentadas, chagadas e abertas sobre mim neste momento. Sinto-me completamente sem forças para prosseguir carregando as minhas cruzes. Preciso que a força e o poder de tuas mãos que suportaram a mais profunda dor ao serem pregadas na cruz. Reerga-me, cura-me, salva-me, liberta-me, Senhor Jesus, agora ou no seu tempo, Deus. Não peço somente por mim, mas por todos aqueles que mais amo. Nós precisamos desesperadamente de cura física, espiritual, restauração. Saúde mental, restauração da cabeça, esse cansaço que está na cabeça da Fátima, dar o melhor para ela, Senhor Jesus. Seja feita a tua vontade na vida dela, Senhor Jesus. Eu reconheço, porque é com toque consolador de tuas mãos ensanguentadas infinitamente.

0: gente poderosas, que apesar do meu, da minha limitação e da infinidade dos meus pecados, és Deus onipotente, misericordioso, para agir e realizar com muita fé. Gratidão. O impossível vai acontecer agora, nesse momento, com você. E total confiança. Por isso você vai receber a benção, a graça. Você está suplicando. Repete com força e fé. Mãos ensanguentadas de Jesus, mãos feridas lá na cruz. Vem tocar em mim, vem Senhor Jesus.
1: Lá na cruz, já tocou em mim. Já tocou em mim.
0: Já tocou, por isso. Agradeça a Deus. Com a oração que Ele nos ensinou, reze. Pai nosso que estais nos céus, santificado seja o vosso nome. Venha a nós o vosso reino. Seja feita a vossa vontade, assim na terra como no céu. O pão nosso de cada dia que nos dai hoje. Perdoai as nossas ofensas, assim como nós perdoamos a quem nos tem ofendido. E não nos deixeis cair em tentação, mas livrai-nos do mal. Amém. Amém. Amém.

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3: 9:16. Eu agradeço a você, viu? E tá com a gente aqui todos os dias. Muito obrigado. Quero mandar essa próxima música para o Renato Jacaré, Roberto Jacaré, e para todos aqueles que estão aí na escuta. Para você também que é ligado nas cidades vizinhas, lá em Paracatu, bom dia. 9:16.

0: daqui a pouco. 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
2: 9:21.
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Amanhã. Um abraço para o seu Sebastião Vital, o maior e melhor profissional da fabricação de mesas acústicas da região. Tião Vital. Ah, agora vai estar trabalhando em novo endereço, viu? É, ué. Meu amigo Tião, como é que tá aí as coisas, Tião? Um abraço, viu, meu irmão? Deus abençoa! 9h25, José Humberto também, um abraço. Bom dia, Pedro.

Agora essa aqui eu tenho certeza. Tem muita gente que viveu isso aqui, né? Essa aqui todo mundo canta. A primaiada veio, né? Ó. Obrigado, gente. Assim quero ver.

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3: 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O presidente da Associação de Moradores do Distrito de Ponte Firme em Presidente Olegário, Luiz Martins de Castro, de 68 anos, morreu após um acidente com um trator na Fazenda Serrote, na zona rural do município. O acidente ocorreu enquanto ele realizava um serviço de preparo de solo utilizando o trator da associação. Segundo as primeiras informações, por motivos que ainda serão investigados, o trator tombou e caiu em uma ribanceira. Luiz Martins chegou a ser socorrido, mas não resistiu aos graves ferimentos e morreu. As causas do acidente serão apuradas pelas autoridades competentes. Luiz Martins era uma liderança bastante conhecida e respeitada na comunidade de Ponte Firme. Além de presidir a Associação de Moradores, também trabalhava como motorista do transporte escolar, sendo reconhecido pelo compromisso com a comunidade e pelos serviços prestados à população local. A notícia provocou grande comoção entre os moradores do distrito e de Presidente Olegário. Familiares, amigos e lideranças locais manifestaram pesar pela perda de um homem que dedicou parte de sua vida ao desenvolvimento da comunidade. Luiz Martins também era irmão do jornalista e assessor de imprensa da Câmara Municipal de Presidente Olegário, Juarez Martins. As circunstâncias do acidente seguem sob investigação. Informações sobre o velório e o sepultamento deverão ser divulgadas pela família, conforme informações do portal PO Notícias. Esse foi o Minuto Notícias das 9h30. Mais notícias logo mais às 11h30 no nosso Jornal Montanhesa Notícias. Segue, amigos da manhã.
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2: 9:35.

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5: Por aqui, segue o Amigos da Manhã. 9h41.

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2: 9h50.

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5: Parabéns para Kelly Cristina Amaral, parabéns ainda para Paulo César, parabéns.

0: Cadê aqui, rapaz? Wagner Maciel, Lucélia Maria Teixeira, aqui, ó, Adriano Paz, Lucas Lima, André Alves, já falei, Kleber Bambam, eita, Klebão, parabéns, Rosilene Alves, José Ananias Ferreira Brandão, é o Ananias do SC, é? Deixa eu ver. Tá meio diferente aqui. Laiana Aparecida. Francis Cleide. E Mônica Medeiros, já falei. Deixa eu ver se é a Ananias mesmo, da Adriana. É, da Marcenaria. Ali, ó. Ananias, da Marcenaria. Muito bem. Tá aí o grande Ananias. É o homem do sorvete, meu amigo. Agora é Ananias do sorvete, Ananias da Marcenaria. Ali ao lado do Pague Menos. Parabéns, felicidades para todos os nossos amigos ouvintes que aniversariam hoje.
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0: Chegou aí o final de mais uma edição do programa. Antes eu quero mandar um abraço aqui para a turma que está fazendo o doce. Quando fizer o doce, não esqueça de nós. Belê? A Lívia Galvão, muito bem. Tá lá na Fazenda Paraíso, meu amigo. Quem tá lá? Inos, Heitor, Rander e Dona Maria Belmiro. Um cheiro pra todo mundo aí, fazendo aquele delicioso doce. É de leite, é? Acho que é, viu? Doce de leite. Eu adoro doce de leite, viu? Bom, pra fechar aqui, eu quero agradecer, dizer que é motivo de alegria e trazer o Paulo Viola e o Rogério para cantar a última moda para nós. Vem aí o padre Reginaldo Manzotti. E eu volto às 11h30 com o nosso jornal. Eu e o Maurício. Depois o padre tem notícias do Esporte Campeonato Brasileiro. Palmeiras goleou o Vitória e o Flamengo empatou. Pronto, tá aí. Mais uma oportunidade do Flamengo, né? Gente. Em andamento também a 8ª Copa de Futsal de Vazante. 5 para 10. Cheiro gostoso para todo mundo no meio de semana, quinta-feira.

0: mais fiz sofrer. Louvado seja nosso Senhor Jesus Cristo. Para sempre seja louvado. Quinta-feira, quinta-feira eucarística. Então, comigo repita: graças e louvores se deem a todo momento ao Santíssimo e Diviníssimo Sacramento. Amados filhos e filhas, quinta eucarística, e hoje nós começamos um novo novenário. Um novenário voltado para os pais. Isto mesmo, seu pai vivo, seu pai falecido, e clamando a Sagrada Família de Nazaré. Um clamor muito necessário. Sagrada Família de Nazaré, minha família, vossa é. Abençoai os pais vivos, abençoai os pais falecidos. Faça esse agrado para os seus pais, seja ele vivo ou falecido. Faça esta oração, esta novena que começa hoje. E claro, na presença do Santíssimo Sacramento. Amados irmãos e irmãs, saúdo a todos a partir da Rádio Evangelizar, de onde tudo começa, as rádios irmãs, cujos nomes cito neste momento:
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0: Em Sagrada Família de Nazaré, eu entrego a minha família, entrego, Senhor, os meus pais, pela TV Evangelizar, sinal digital em todo o país, em várias cidades, canal aberto, pelo YouTube Padre Manzotti Oficial e pelo aplicativo

da Associação Evangelizar é Preciso e todas as plataformas digitais. Amado povo de Deus, queridos filhos e filhas, nós estamos reunidos na Trindade Santa. Então, em nome do Pai, do Filho e do Espírito Santo. Amém. Naquele tempo, disse Jesus à multidão: o reino dos céus é como uma rede lançada ao mar e que apanha peixes de todo tipo. Quando está cheia, os pescadores puxam a rede para a praia, sentam-se, recolhem os peixes bons nos cestos e jogam fora os que não prestam. Assim acontecerá no fim dos tempos. Os anjos virão para separar os homens maus dos que são justos e lançarão os maus na fornalha de fogo. Ali haverá choro e ranger de dentes. Compreendestes tudo isso? Eles responderam sim. Então Jesus acrescentou: assim, todo mestre da lei que se torna discípulo do reino dos céus é como um pai de família que tira do seu tesouro coisas novas e velhas. Quando Jesus terminou de contar esta parábola, partiu daí. Senhor, o reino dos céus é uma rede aberta. A igreja é uma rede aberta que acolhe e recolhe a todos. Ainda não é tempo de separar os peixes ruins dos peixes maus. Por quê? Porque o Senhor espera que todos se convertam, que todos possam tornar-se peixes bons, discípulos amados do Senhor. Senhor Deus, que nós, pela Tua graça, pela palavra, pela Eucaristia, possamos nos converter. Também o texto fala de que o mestre da lei é chamado a tirar as coisas velhas do Antigo Testamento e entendê-las a partir das coisas novas e boas do Novo Testamento. Então, acreditemos na ação de Deus. Acreditemos que Deus pode tudo. É o Deus do impossível. Vamos juntos rezar. Vamos juntos pedir. Vamos juntos clamar. Hoje, quinta eucarística, os milagres vão surgir. Então acredite no milagre que possa acontecer na sua vida. O inferno estremece ao nome de Jesus. Nós sabemos disso. Então qual a intenção que você quer colocar neste início de novena? Tem algo que esteja acontecendo na tua família que precisa de um milagre? Tem algo que está acontecendo na tua família, no teu relacionamento, no casamento, na relação entre pais e filhos? É o momento de você rezar pela Sagrada Família de Nazaré. Transforme a minha família, Senhor. Senhor Deus, nós queremos receber do teu Espírito uma nova unção. Canta, igreja, uma nova canção, a canção que vem do Espírito Santo de Deus em nós. Você se coloque em oração agora. Se coloque em prece, eleve seu pensamento em Deus. Eleve sua alma ao Senhor e reze, reze, peça, suplica, clame. Senhor Deus, de infinita misericórdia e bondade, do ponto de vista humano está difícil. Do ponto de vista da própria natureza,

0: nossa fragilizada é praticamente impossível. Mas com tua graça, Senhor, com tua graça, tudo é possível. Então eu confio. Os milagres vão surgir pelo nome de Jesus. Se você está com problema, sabemos quantas pessoas, inclusive hoje alguém partilhava sobre uma cirurgia nos olhos, um apelo à Santa Luzia para recobrar a vista, seja por glaucoma, seja por um problema que você possa ter, não importa. Clame ao Senhor. Se você está com uma ferida no corpo, coloque a mão sobre a ferida e diga: Senhor, cicatrize essa ferida. Você está pedindo o dom da maternidade, coloque a mão no ventre e diga: Senhor Deus de milagres e prodígios, dai-me a graça da maternidade e eu farei da minha família um exemplo vivo. A partir da Sagrada Família de Nazaré, nós seremos uma família cristã. Eu educarei meus filhos na fé de Cristo e da Igreja. Então, a pergunta que fica: o que você vai pedir à família nesta novena? E segundo, não esqueça de anotar o nome do seu pai, do seu avô materno, paterno, e coloquemos em oração. Eu volto já, volte comigo.
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2: 10 e 10. 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

0: Amado povo de Deus, os milagres vão surgir e eu convido você a fazer um momento de intercessão. Eu quero colocar diante de Deus tantos acontecimentos que tivemos nesta semana. Vamos falar a nível mundial. O terremoto no Japão. São nossos irmãos, apenas distantes. Olhai, Senhor, por eles. Coloquemos o incêndio na Europa, de modo particular, na Espanha e na França. Tenha misericórdia das vítimas e de tudo que está acontecendo. Mas quero colocar hoje, de modo muito particular também, e eu tenho acompanhado em oração, as enchentes no Rio Grande do Sul. Rezemos como eles estão sofrendo, padecendo. Não faz muito que passaram por uma, agora de novo. Por todos os que sofrem, nossos irmãos no Rio Grande do Sul. Quero também colocar intercessão e peço que reze pelas 4 pessoas que morreram após levar um choque no acampamento católico no Pará. 4 pessoas morreram e uma ficou gravemente ferida durante um acampamento da Igreja Católica de Itupiranga, no sudoeste do Pará. As vítimas sofreram descargas elétricas enquanto montavam uma barraca. 2 adolescentes de 17 anos, 2 adultos de 26, 39. Rezemos. Expressemos nossa solidariedade e proximidade espiritual aos familiares, aos amigos enlutados, à comunidade paroquial, os participantes do acampamento que sofrem consequência dessa dolorosa tragédia. Portanto, sejamos intercessores e você sabe que a intercessão faz parte da obra evangelizar, é preciso. Então rezemos por aqueles, quando se escuta uma notícia ruim, que nossa, dentro de nós brote uma intercessão. Lá em Marabá, Pará, nós temos a TV Evangelizar, canal 21.1. Minha saudação ao bispo Dom Vital Coberlini. Espírito de intercessão e comunhão é muito importante. Maria Estela, que a paz de Jesus esteja com você, Maria Estela.
1: Bom dia, padre, sua bênção.
0: Deus a abençoe, querida. De onde você fala?
1: Mogi Mirim, interior de São Paulo.
0: Maria Estela, de Mogi Mirim, interior de São Paulo, como você me acompanha?
1: Eu acompanho pelo YouTube.
0: Minha saudação. Vai lá, querida, por favor, a palavra é sua.
1: Ah, então, padre, eu queria um aconselhamento. Eu tenho o meu irmão mais novo, ele tinha 34 anos, e há 3 anos atrás, ele correu a meia maratona de São Paulo, ele era muito ativo nos esportes,
0: tá.
1: Se cuidava, fazia todos os exames, assim, regularmente, e ele terminou a prova, conversou com a esposa dele, tudo, e teve 2 paradas cardíacas e faleceu. E assim, foi um choque muito grande pra gente. E a gente, assim, vai fazer 4 anos agora em novembro. Pra gente, assim, a dor, o sofrimento é muito grande ainda. Até ontem no Evangelho, né, foi de Marta e Maria, lá com o irmão que faleceu,
0: isso.
1: Jesus.
0: Que chorou assim, com um amigo que perdeu, né?
1: Exatamente. E assim, fica naquele, no coração nosso, da família toda, né? Eu já tinha perdido meu pai 3 anos antes. E assim, foi assim, a família nossa ficou, vamos dizer assim, acabada. A gente é muito forte na fé, sempre fomos. Minha mãe sempre foi muito de igreja, meus pais. Mas assim, é uma dor assim, sem fim.
0: Entendo. Primeiro, meus sentimentos pela perda do pai, meus sentimentos pela perda do irmão. Gostaria de pedir o nome, depois eu vou te orientar. Mas o nome do seu irmão primeiro.
1: É Paulo Eduardo

0: Donati.
1: E do seu pai que faleceu?
0: Luiz Benedito Donati.
1: Tá, que nós começamos hoje. E você vai, creio que você vai fazer, rezar pelo seu pai falecido, como eu vou rezar por meu pai Antônio Manzotti, né? Maria Estela, sem dúvida, a morte, esses dias eu refletia sobre isso. Do ponto de vista humano, é uma violência. É uma violência. Nós temos que entender que no plano de Deus, a morte não constava. Ela entrou pelo pecado. Porém, existe algo que não é conforta como um anestésico sem sentido. Existe uma verdade. E a verdade é a ressurreição. Então, onde se apegar, Maria Estela? Se apegar nas coisas boas que teu irmão fez. Cuidar e, de alguma forma, ser presença na vida da sua cunhada e dos seus sobrinhos. Terceiro, Deus não queria a morte do seu irmão. E acreditar que a morte não é um fim, é a ressurreição. Então, quando a família, quando forem conversar sobre isso, é sempre importante você, como uma pessoa que entende de igreja, lembrar da ressurreição. Isso ajuda muito. Falar sobre ele e não omitir. É importante falar. Porque às vezes, não vamos falar porque o incomoda. Não deixa ele viver em paz. Não, é bom a família conversar e matar a saudade dos fatos. Mas sempre ter uma palavra de esperança, da eternidade. Então é muito importante colocar sempre este ponto, porque não coloca um ponto final na vida do Paulo Eduardo, coloca um ponto e vírgula numa eternidade com Deus. Mas o que mais os incomoda? O que é que mais incomoda vocês?
0: É assim, como foi, assim, foi de uma forma tão rápida, vamos dizer assim, a gente não teve nenhum tempo de pedir para Deus, assim, uma oração para Deus, cuida do meu irmão para ver se ele pode viver um pouco mais, assim, foi súbito, foi assim, algo, porque você fala assim, ficou doente, a gente conseguiu, visitou, rezou, alguma coisa, mas assim, a hora que a gente soube, ele já tinha morrido, falecido.
1: Entendi. Filha, eu digo para você, mesmo se a morte fosse diferente na idade dele, uma doença que o acamasse também seria um sofrimento.
0: Ah, com certeza.
1: Então,
0: acho que até maior, né, seria. Porque, assim, para ele, ele foi para a glória de Deus, eu tenho plena certeza. Ele não sofreu, ele era uma pessoa muito boa. Ele teve a graça de ir sem sofrimento, né, eu acredito.
1: Certo. Assim. Então é nisso que tem que se apegar. É neste ponto. Tem muitas coisas que nós não entendemos os desígnios de Deus, o porquê Deus permitiu. Mas temos que nos submeter a Ele dizendo, Senhor, foi assim aconteceu, dai-nos forças para continuar a vida. É o que eu posso te dizer e dizer que rezaremos pela alma dele.
0: Obrigado, padre. Meus filhos estão ouvindo, Francisco e Isabela.
1: Meu abraço, Francisco e Isabela.
0: Eles acompanham o programa e para eles também é um consolo ouvir isso do Senhor.
1: Tá bom.
0: Nos dá força.
1: Que Deus abençoe Maria Estela, de Mojimirim, São Paulo, YouTube. Lá nos transmite a Rádio Cultura M. O diretor é Benedito Clóvis. O bispo Dom Luiz Gonzaga Fecchio, da Diocese de Amparo. Eu vou para o intervalo e volto. 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Eu vou para o intervalo e volto já com a leitura orante.
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Ajuda. 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Eu quero pedir, pede para sua secretária, pede para você mesmo. Não, não é tão difícil fazer Pix, não. E eu vou contar uma coisa para você. Pode me chamar de Near Dental, pode me chamar de Homem da Caverna. Mas eu aprendi a fazer Pix não faz um mês. Por quê? Porque eu evitava de fazer o Pix. Credo, padre, o senhor vive em que mundo? Não, gente, eu sou muito responsável. Mas pede para alguém fazer o Pix. 07-634-465-00143. Vamos mudar essa realidade? Está mudando. Eu percebo que desde que eu estou pedindo incisivamente,

0: As coisas estão melhorando, mas precisamos mais. Hoje, 74%. Filhos e filhas, eu tô com dois papéis brancos na minha mão. Você vai dizer o porquê. E eu queria muito que você fizesse isso. Não vou fazer agora, que eu vou com a leitura orante. Em um, eu vou colocar o nome do meu pai, o meu avô materno, o meu avô paterno, e vou colocar em oração. No outro papel, você vai colocar uma graça para a sua família. Combinado? Nós não estamos rezando pela família, Sagrada Família de Nazaré? Então faça isso até o final do programa. E eu vou colocar embaixo da imagem da Sagrada Família de Nazaré que está aqui. E você, embaixo de uma imagem que você tem no seu altarzinho, no seu orebe, no seu cantinho de oração. Padre, eu posso colocar o nome de mais alguém que faleceu? Claro que pode, filho. Claro, sempre. No coração de Deus cabe a humanidade. Escutou? No coração de Deus cabe a humanidade. Vamos à leitura orante? Por falar em leitura orante, você interagiu ontem comigo? Paciência, gente. Eu gosto... Ontem eu coloquei lá o texto que foi marcante demais. Pela graça de Deus, eu sou quem sou. Muita gente partilhou, muita gente escreveu. Isso, sacristão, mas está bom demais, em memória, nosso querido Peixão, mas está muito bom esse sacristão. Gratidão, Senhor, pela vida, pelos milagres da minha família. O pessoal interagindo no Instagram, lutar pela depressão. Depois, vamos lá no finalzinho, que eu estava olhando ontem. Meu Deus, pela graça da misericórdia, eu sou quem sou. Foi um ano dolorido, mas Deus me sustentou. A Vânia Maria, Aires Queiroz, Inácio Leda, Yamara, Adailde Rezende, Genilda Godin. Meu Deus, passei a minha trajetória, dali um livro. Mas sou forte em Deus, e assim por diante. Então sempre interaja. Vamos seguir com a leitura orante? Bíblia aberta? Cartilha de oração.
1: Fala, Senhor.
0: Hoje, a nossa ressurreição. 1 Coríntios, capítulo 15, versículo 12. Escute lá. Se a nossa mensagem é que Cristo foi ressuscitado, como é que alguns dizem que os mortos não vão ressuscitar? Gente, uma palavra muito atual. Tem muito católico hoje, que se diz católico, que não acredita na ressurreição. Morreu, acabou. Meu Deus, que desespero. Bom, vamos lá. Se não existe ressurreição dos mortos, então quer dizer que Cristo não ressuscitou. E se Cristo não foi ressuscitado, nós não temos nada para anunciar e vocês não têm nada para crer. Se entende? Se destruir a ressurreição, a minha, a sua, quer dizer que Jesus não ressuscitou. E se Jesus não ressuscitou, não existe cristianismo, porque nós pregaríamos um Cristo morto na cruz? Acabou. Morreu, aí sim. Se terminou na Sexta-feira Santa, meu filho, para que fé? Onde está o cristianismo? Nós pregamos um Deus morto, vencido? Não, nós pregamos um Deus vitorioso, ressuscitado. Gente, isso é catequese forte, hein, meu filho? Na próximo diálogo dentro de casa, você vai puxar esse assunto. Onde está isso na Bíblia, seu padre? 1 Coríntios, capítulo 15, versículo 12. Versículo 15, continua ainda. E ainda mais, nesse caso, estaríamos mentindo contra Deus, porque afirmamos que ele ressuscitou. Mas se é verdade que os mortos não são ressuscitados, então Deus não ressuscitou Cristo. Porque se os mortos não são ressuscitados, Cristo também não foi ressuscitado. E se Cristo não foi ressuscitado, escute bem, a fé que vocês têm é ilusão.

0: e vocês continuam perdidos no pecado. Cuidado! Quando acreditamos em reencarnação, quando negamos a ressurreição, quando falamos que a morte acabou, será que tem? Tem nada lá, não. É aqui só. Nós estamos desconstruindo toda a ação salvífica de Deus. Versículo 18. Se Cristo não ressuscitou, os que morreram crendo nele estão perdidos. Pense nos mártires. Pense naqueles que deram suas vidas na boca dos leões. Naqueles que preferiram morrer queimados do que negar Jesus. Pense naqueles que não mediram esforços de sacrificar tudo por Cristo. Se a nossa esperança em Cristo só vale para esta vida, nós somos pessoas infelizes no mundo. Eu sempre digo isso. E é verdade. Se a nossa esperança em Cristo só vale nessa vida, nós somos pessoas muito infelizes. Muito, muito infelizes. Mas, na verdade, agora Paulo vai reafirmar. Cristo foi ressuscitado. E isso é a garantia de que os que estão mortos também serão ressuscitados. Porque assim como por meio de um homem, Adão, lá no paraíso, veio a morte, assim também por meio de um homem veio a ressurreição, Jesus Cristo. Assim como por estarem unidos com Adão todos morreram, assim também por estarem unidos com Cristo todos ressuscitarão. Senhor, eu creio na ressurreição, mas aumentai minha fé. Tirai toda e qualquer dúvida da ressurreição e que eu tenha essa esperança na vida e na morte. Com Cristo quero viver, com Cristo quero morrer, para com Cristo ressuscitar. Amém. Eu vou para o intervalo e volto já. Volte comigo.
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2: 10:36.
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0: Eu creio na ressurreição.
1: Diga isto. 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
1: Amado povo de Deus, eu quero lembrar que amanhã, com grande alegria, estarei em Araquari, Santa Catarina. Às 19h30, convido você de toda a região, além de Araquari, para a Santa Missa. Eu começo com a Santa Missa e logo após, um show de evangelização pela música. Nós transmitiremos pela TV Evangelizar e você pode acompanhar pelo YouTube Padre Manzotti. Atenção, Estados Unidos. Um pouquinho da agenda. Você já garantiu a sua inscrição? Parece longe, mas está perto, gente. Menos de 15 dias. Um pouquinho mais, 15 dias. Dia 15 e 16, eu estarei em Hudson, sábado e domingo. Padre, mas são dias, pregações diferentes. Se você quiser, vai os dois dias. Estou preparando as pregações. Um dia, outro dia, outro dia. Pregações, adoração, missa, no Clube Português. Vamos lá? Como você garante a sua presença? camarotetickets.com, das 8h30 às 5 da tarde no sábado e no domingo, das 8h30 às 5 da tarde. E a temática será do cansaço à esperança, do abatimento ao vigor, a força que vem de Deus. Então, Estados Unidos, dia 15 e 16, das 8h30 às 5 da tarde. Dia 22 de agosto, eu estarei em Delran, New Jersey. É o dia, mas ali eu estarei falando sobre inabalável. Inabalável, com fé a tempestade vai passar. Será na Escola Católica da Cruz Sagrada, das 8 às 5 da tarde. Dia 25 de agosto, eu estarei em Orlando, na Flórida, às 7 horas da noite, Basílica do Santuário Nacional Nossa Senhora Rainha do Universo. Também camarotetickets.com. 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Maria, que a paz de Jesus esteja com você.
2: Amém.
1: Deus a abençoe. De onde você fala?
2: São Bento do Sul.
1: Meu abraço a São Bento do Sul, Santa Catarina. E como você me acompanha aí?
2: Aplicativo, YouTube.
1: Fala mais alto, minha querida. Bota força. Cadê o café da manhã? Força!
2: Pelo aplicativo, pelo YouTube.
1: Tá certo. Então diga lá, minha querida.
2: Eu gostaria de pedir oração pela minha sobrinha.
1: Tá, como é que é o nome dela?
2: Suzane Teixeira Lisboa.
1: Suzane? É. O que está acontecendo com ela?
2: Ela passou por uma cirurgia.
1: Tá.
2: Aí deu complicações. Já faz 2 meses que ela está internada.
1: Nossa.
2: Isso. Ela está internada em Curitiba, na Angelina Caron.
1: Certo.
2: Aí tudo veio se complicando pela cirurgia.

0: pancreatite aguda que ela fez.
1: Meu Deus, sim.
0: Aí deu infecções, né, nos órgãos todos.
1: Entendi.
0: Hoje ela tá com uma bactéria no sangue, tá. Nossa. Com pneumonia e com os pulmões comprometidos. Aí eu queria que o padre rezasse comigo, porque hoje é o aniversário dela.
1: Nossa!
0: Hoje ela tá completando 36 anos.
1: Nova. Vamos rezar sem dúvida. Sim. E levarei no altar do Senhor. Hoje eu rezo missa às 4 horas da tarde e rezo missa às 5:30 da tarde. Então levarei o nome. Sim. Da Suzane Teixeira Lisboa. Vamos rezar juntos.
0: Sim. Vamos rezar.
1: Senhor das Santas Chagas,
0: Senhor das Santas Chagas,
1: tenha misericórdia da minha sobrinha Suzane.
0: Tenha misericórdia da minha sobrinha Suzane.
1: Derrame uma gota do seu preciosíssimo sangue.
0: Derrame uma gota do seu preciosíssimo sangue.
1: Sobre todo o corpo dela.
0: Sobre todo o corpo dela.
1: Senhor, ajude os médicos.
0: Ajude os médicos
1: a acabar com esta bactéria.
0: A acabar com esta bactéria.
1: E todas as células.
0: E todas as células.
1: Que possam estar contaminadas.
0: Que possam estar contaminadas.
1: Senhor Jesus.
0: Senhor Jesus.
1: Eu creio no teu poder.
0: Eu creio no teu poder.
1: Eu creio na tua bondade.
0: Eu creio na tua bondade.
1: Pelas tuas santas chagas.
0: Pelas tuas santas chagas.
1: Derramai uma gota do preciosíssimo sangue.
0: Derramai uma gota do teu preciosíssimo sangue.
1: Sobre a minha sobrinha Suzane.
0: Sobre minha sobrinha Suzane.
1: Senhor Jesus, eu rezo com a Maria pela Suzane, mas rezo por todos os que estão numa situação similar. Libertai, Senhor, santificai, Senhor, abençoai, Senhor. Curai, Senhor, aquilo que os médicos não estão conseguindo, os remédios não estão fazendo efeito. Ó Jesus, pelas tuas santas chagas, tenha misericórdia daqueles que estão nos leitos dos hospitais, mas também aqueles que estão nos leitos da casa, dos cuidadores. Nós te pedimos por infinita misericórdia e bondade, restitua a saúde. Diga a Maria, amém.
0: Amém.
1: Que Deus abençoe, que seja o aniversário, no aniversário dela, a restauração da saúde. Maria de São Bento do Sul, Santa Catarina, acompanha pelo aplicativo YouTube, lá, Dom Francisco Carlos Bach, arcebispo de Joinville. Michele, que a paz do Senhor esteja com você. Michele?
2: Sua bênção, padre.
1: Deus abençoe. Você fala de onde?
2: Campina Grande, Paraíba.
1: Campina Grande, Paraíba. Como é que você me acompanha?
2: Pelo YouTube.
1: Tá certo, mas ali nós temos também a Rádio Caturité. Diga lá, Michele.
2: Padre, eu tenho um vício de jogos de internet. Que eu já fiz dívidas com agiotas, já tirei contas de casa. E eu desinstalo e assim, fica pedindo de volta, tipo assim, algo que fica mandando mensagem. Aí fora isso, eu ainda tenho uma depressão, pós-parto que eu tenho, crise de ansiedade e transtorno. Eu comecei porque um filho meu me ensinou. Aí ele parou.
1: Ô filho maledeto, ensina outra coisa, né?
2: Mas ele
1: parou?
2: Parou. Minha mãe rezou muito, ele parou. E eu não consigo. Já dei fim a celular, já comprei celular, já fiquei sem celular. Eu tenho um vício de estar comprando as coisas, fazendo dívida. Não sei se é por conta da ansiedade. E aqui é onde eu moro, o posto daqui está sem psicólogo, psiquiatra. E só quem trabalha na minha casa é meu esposo.
1: Entendi.
2: Aí as dívidas ficam tudo para ele.
1: Não é justo, filha. Michele, não é justo.
2: Eu sou desempregada também.
1: Não é justo. Você, não, você tem que realmente tomar uma atitude. Uma atitude é, se você não consegue ter celular, você vai ter que abrir mão dele. Você vai ter que desabilitar todo e qualquer jogo. Filha, você é mais forte que o jogo. Diga, eu...

0: sou mais forte que o jogo.
1: Eu sou mais forte que o jogo.
0: Filha, não justifique essa. Você está com compulsão. Porque não é só jogar. Você falou de fazer dívida. Pega o cartão e quebra. Filha, você tem que. Diga, eu sou mais forte que esta compulsão.
1: Eu sou mais forte que essa compulsão.
0: Deus me dá forças.
1: Deus me dá forças.
0: Para vencer a compulsão de compras.
1: Para vencer a compulsão de
0: Para vencer esse vício dos jogos.
1: Para vencer esse vício dos jogos.
0: Eu tenho que ir para o intervalo e eu volto já. Volte comigo.
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3: 10h49. 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

Eu tinha reservado para agora até um testemunho muito bonito, mas eu me sinto na necessidade de voltar a falar com a Michelle. Eu sei que ela não está mais na linha. Mas o caso da Michelle é um caso, mas que representa muitos. Michelle, você tomou consciência, é um vício. Eu disse, desculpa a palavra maledeto do teu filho, que essas coisas a gente não ensina, coisa ruim a gente não ensina. Mas tudo bem, ele largou, louvado seja Deus. Filha, não é porque você tentou uma vez e teve uma recaída que você vai parar de insistir. Eu disse

Jotagem. Você vai colocar teu marido e vai estragar teu casamento por causa de um vício. É um vício, uma doença. Ah, padre, mas isso é ansiedade, é depressão, eu tenho compulsão de compra. Por isso que eu falei, você é mais forte. Você é mais forte. Eu escutei que você falou que ali não está tendo psicólogo, psiquiatra. Mas insista. Se você tem dinheiro para jogar, não custa pagar uma consulta e procurar uma ajuda profissional. Eu vou repetir de novo. Se você tem dinheiro para gastar em jogo e fazer compras que não precisam, porque geralmente na compulsão se compra coisa que nunca vai usar, está lá estocado, pague um psiquiatra. Mas depois deixe seu nome aqui, a nossa equipe vai ligar para você. Mas Michele, não se auto-justifique. Enfrente esta realidade. E digo com toda certeza, você vai acabar com o teu casamento e vai acabar com a tua vida financeira. Lute contra isto. Recai, faça o propósito de novo. Que Deus te abençoe. Campina Grande, YouTube, lá, Rádio Caturité FM, Dom Dulcênio Fontes de Matos, de Campina Grande. Hoje, aniversário da rádio Índia FM de Indianópolis, Paraná, Vale FM, São Domingos do Prata, Minas Gerais, Vida FM de Três Pontas, Minas Gerais, TV Âncora Marechal Deodoro, Alagoas, RS Provedores, Maragogi, Alagoas. Lembra que eu falei e eu tinha dois papéis em brancos, não mais. Agora já tem nomes. Você escreveu o nome do seu pai, o nome do seu avô materno, paterno, incluir alguns falecidos. E também, o que você quer pedir para a tua família? E depois eu vou colocar aos pés da imagem da Sagrada Família de Nazaré. 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E juntos, a novena, primeiro dia da Sagrada Família e pelos pais. Sagrada Família de Nazaré, coloco em oração todas as famílias e clamo que as famílias aqui na terra tenham o discernimento necessário para fugir de todas as ciladas dos Herodes de hoje, como fizeste na Gruta de Belém na fuga para o Egito. Jesus, Maria, José, eu coloco como intenção os pais aqui na terra. Diga o nome do seu pai, vivo ou falecido. Aos falecidos, pedimos o descanso eterno e a luz perpétua. Aos vivos, diga o nome se o seu pai é vivo. Saúde, prosperidade, paz. Senhor, abençoai e santificai as famílias, de modo especial os casais. Aperfeiçoai o amor dentro do matrimônio. Fazei que sempre lembrem o pacto nupcial e possam a cada dia, no perdão, no diálogo, na fidelidade, reavivar o amor que os une. Senhor, que o perdão seja abundante, que o amor seja constante e o diálogo uma ponte de recomeço. Afugentai da família os vícios, brigas, discórdias, desavenças, infidelidade, enfermidade. Afastai para longe todos os ataques dos inimigos contra as famílias e, de modo particular, nesta intenção, diga qual é.
Sagrada Família de Nazaré, santificai e

0: protegei minha família. Repita: Sagrada Família de Nazaré, santificai e protegei minha família. Sagrada Família de Nazaré, santificai e protegei a minha família. O Senhor esteja convosco, Ele está no meio de nós. Abençoai, Senhor, a água, a roupa dos enfermos, as fotos de família. Abençoai os remédios e todos os que mais precisam. Em nome do Pai, do Filho e do Espírito Santo. Amém. E como é quinta eucarística, eu termino com o clipe Meu Deus, Eu Creio. Evangelizar é preciso...
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7: Bom dia, meus amigos e amigas do esporte. Programa Show de Bola de quinta-feira, 30 de julho de 2026. A redação é do Victor Gabriel. A apresentação, o Chico Lagoa. Responsável pelo programa esportivo, Elton Silva. Direção-geral, Romão Gonçalves Dias. Vamos às manchetes do programa de hoje. Seleção paracatuense e Huracan brilham na segunda rodada do futsal em Vazante. A Academia do Vôlei luta muito, mas acaba superado pelo Álvares Cabral na estreia da Liga C do Feminino. Clubes ajustam detalhes finais para a disputa dramática da Copa do Brasil. Cruzeiro viaja a Curitiba para encarar o Curitiba em busca de reabilitação e pontos cruciais no campeonato. Atlético concentra foco total na preparação para o mata-mata da Copa do Brasil, sobre o comando técnico. Vamos para o intervalo comercial e daqui a pouquinho voltaremos.

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0: Ficou de eu mandar um abraço, um alô para meu amigo Gilberto Carretel, que ontem nos ligava dizendo que estava ouvindo o programa Show de Bola. Todos gostam do programa Show de Bola na hora do almoço. Obrigadão, Gilberto Carretel. A temperatura subiu no ginásio poliesportivo Reni Soares da Cunha, o Renizão, com a bola rolando para a segunda rodada da quarta-feira, 29 de julho de 2026, em mais uma etapa eletrizante do Campeonato Municipal de Futsal, com os confrontos decisivos do Grupo A. Para comandar o espetáculo e garantir a justiça dentro de quadra, a arbitragem foram do Vinícius Deró e o Adílis Eleomar, e o mesário, o Leonardo Gomes. A rodada marcou a superação da seleção paracatuense, atual campeã da competição. A equipe havia tropeçado na estreia, na primeira rodada, mas mostrou toda a sua força e garra ao vencer o Aras do Exílio na segunda rodada. O Huracan embolou de vez ao demonstrar enorme garra e consistência em quadra para alcançar a sua segunda vitória consecutiva no torneio, superando o futsal Guardamó. Confira o resultado dos duelos que agitaram a torcida ontem. Ontem, o primeiro jogo às 20, seleção paracatuense 5, Ara do Exílio 2. E no segundo jogo, a Huracan 6, futsal Guardamó 3. O Huracan e o futsal Guardamó iremos falar amanhã, que foi o segundo jogo. A equipe no primeiro jogo, a equipe do Aras do Exílio atuou com Alves, Denner, Duduzinho, Juninho Sesostre e Sassá, Matheus Carvalho, Rodilson. São jogadores de vazante. Os jogadores que vieram de fora e que também participaram do jogo. Chegaram um pouco atrasado, mas participaram do jogo, dando mais consistência à equipe do Aras do Exílio. Igor, Wanderson, Jorge Barcelos, Matheus Henrique e o goleiro Fábio Berola, que também entrou no lugar do Alves, o goleiro reserva. Eu estive lá ontem, lógico, e conversei com o primeiro foi com Diógenes, da seleção paracatuense, e depois Jorge Barcelos, da equipe Ara do Exílio.
1: Faz montanha com o Diógenes. Diógenes, mostra que é um time maduro, um time consciente, precisava vencer para ter chance de buscar a classificação, e a vitória veio.
2: Com certeza. A gente deu uma desligada no primeiro jogo na estreia, né? Saímos com 2-0, deu uma desligada no jogo, os caras virou. Futsal não perdoa, né? Eles conhecem, roda e tudo. Foi difícil a gente conseguir empatar o placar. Aí a gente veio com o objetivo de sair do Paracatu, sabendo que hoje a derrota para nós custaria a saída da gente da competição. O intuito hoje era sair daqui com 3 pontos. Todo mundo teve a cabeça no lugar para fazer os gols e sair com a vitória, graças a Deus.
1: Próximo adversário, a equipe de Guardamó.
2: Agora vamos praticamente com confronto direto, né? Para brigar, para já praticamente buscar a classificação no próximo jogo.
1: Obrigado e boa viagem.
2: Valeu, obrigadão.
1: Saindo aqui para os vestiários, o Jorge Barcelos, da equipe do Aras, que veio da cidade de João Pinheiro, Rádio Montanhês. Jorge, não era esperada essa derrota, né? Vocês vencessem e já eliminavam um adversário, um concorrente forte, né? Para a próxima fase.
3: Com certeza, né? Boa noite aos ouvintes. A gente sabia já da dificuldade do jogo, mas era um jogo chave, né? Você já matar um time cascudo, um time de qualidade. Felizmente não deu certo, a gente chegou muito em cima, a gente chegou, já tinha começado o jogo devido às circunstâncias na estrada. Querendo ou não, acaba que atrapalha um pouco, né? Se chegar, não aquecer direito, pegar o jogo já correndo, mas

0: Desculpa, a gente entende, respeita muito a equipe do Paracatu, que é uma equipe forte, e agora é juntar os pedaços, né? Porque foi uma derrota dura, mas se Deus quiser, fazer um bom jogo na última rodada e tentar buscar a classificação.
1: Conhece alguém da equipe do Huracán de Coromandel, que disputou também a Copa Amapá?
0: Sim, por nome, assim, a gente não conhece, mas por vista a gente conhece, a gente que roda bastante também. Sabemos que vai ser um jogo duro também, jogo cascudo, mas nossa equipe também é bem preparada, nossa equipe é experiente. Vamos esquecer o jogo de hoje, nossa equipe não desempenhou um bom papel, mas se Deus quiser, no próximo jogo a gente vai conseguir chegar com tempo, aquecer e entrar mais concentrado e tentar buscar a classificação.
1: Boa viagem.
0: Obrigado.
1: Lembrando para você que a equipe Seleção Paracatuense atuou com Pablo, goleiro, bom goleiro, líder do time, cuiabano, Diógenes, Genilson e Douglas, apenas dois reservas. Ricardo Perla, joga muito, hein? E o Pedrinho, o técnico, o Arthur da Silva. Lembrando que o técnico da equipe do Aras Exídio foi o Ricardinho, que substituiu o Renato Bé. Rapaz, eu posso dizer o seguinte: uma equipe bastante madura, sabe o que quer, perdeu primeiro jogo na primeira para a equipe do Huracán, mas ontem mostrou que é uma equipe que tem consistência e sabe jogar futsal. E conseguiu essa vitória em cima do Aras do Exídio, que é uma boa equipe também, né? Jogadores aqui de Vazante, juntamente com os jogadores de João Pinheiro. Só porque o pessoal de João Pinheiro chegou atrasado. Isso não é muito legal, porque você não consegue conversar antes ali, antes da partida, no vestiário, com todo mundo, com todo elenco. Isso fica uma divisão, né, de grupo, porque você, que é o treinador, bate um papo com os jogadores, mas se você não tem todos no vestiário, fica um pouco esquisito, vamos dizer assim. Aí vem aquela correria, não consegue aquecer, e realmente sofreu muito depois que a equipe de Paracatu mostrou o que quer dentro da competição e vai buscar essa classificação. Poderia ter eliminado um concorrente forte, a equipe do Aras. Deixou viva a equipe de Paracatu e com certeza eles buscarão essa classificação para a próxima fase. O tempo é curto para a gente comentar, mas merece até mais um comentário maior esse jogo. Foi um grande jogo entre Aras do Exídio e Seleção Paracatuense. A classificação no Grupo A: em primeiro, o Huracán de Coromandel com 6 pontos e tem 6 gols de saldo. Seleção Paracatuense na segunda colocação, 3 pontos e saldos zerados. E na terceira colocação, Aras do Exídio, 3 pontos e deve 2 gols. Na quarta colocação, Futsal Guardamol não pontuou e deve 4 gols. Vocês já analisaram? Esse grupo A pode terminar a primeira fase com 3 times com 6 pontos. Com 6 pontos. Aí vamos para o critério de desempate, para sabermos quem irão para a segunda fase, os dois times. Os próximos jogos teremos amanhã, às 20 horas, Detelecom, Futebol Clube e Império. Que jogaço, hein? E às 21, Cachimbo e Barcelona. Iremos estar lá, com certeza. Vamos estar lá para prestigiar esse jogo. Vamos para um intervalo comercial, o Victor. Daqui a pouco vamos falar do vôlei.
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7: São 11 horas, 16 minutos, vôlei feminino Liga C, feminina. A estreia oficial na competição aconteceu na noite de ontem, quarta-feira, 29 de julho, em um duelo eletrizante contra o tradicional clube de natação e regata Álvares Cabral, mostrando personalidade em quadra, o time vazantino lutou ponto a ponto. Venceu a primeira parcial, mas acabou superadas por 3 sets a 1. Parciais de 22-25 para a equipe de Vazante, 25-22 para o adversário, 25-16 e 25-18. E estamos com o técnico Hudson Ribeiro. Bom dia, Hudson. Hudson, gostaria que você me falasse do elenco da Academia de Vôlei do Vazante e também dos adversários que vocês vão enfrentar. Já enfrentou um, vão enfrentar daqui para frente, Hudson.
8: Bom dia, meu amigo Chico Lagoa e ouvintes da Montanhas FM. Então, a nossa equipe é formada por uma base bem jovem, né, com atletas sub-16, sub-17, sub-19 e 3 reforços da categoria adulta, sendo que a nossa atleta mais nova é uma oposta de Belém do Pará, que é a Tayla Rebeca, que ela tem 14 anos, está jogando a primeira Superliga C, valorizando mais ainda o trabalho de base que é feito na Academia do Vôlei. As equipes que nós vamos enfrentar, todas, em sua maioria, têm atletas de base, porém, as principais jogadoras são da categoria adulta. Dentre eles, podemos citar a equipe de Juiz de Fora, a equipe do Paineiras, que é daqui da capital, tem e mais duas equipes do Espírito Santo, que é o CNR, Álvares Cabral, que é o nosso primeiro jogo, e o Capixaba Vôlei, que é do atleta olímpico Fábio Luiz, que a gente entende que é, teoricamente, a equipe mais forte da competição, que montou um elenco bem competitivo e que vem aí para buscar o resultado da classificação para a fase final da Superliga C. Mas a gente aposta que a juventude, misturado com a experiência das meninas que vieram agregar, vai ajudar bastante a gente no nosso objetivo.
7: Ô Hudson, e os treinos? Como foi a preparação? Vocês conseguiram também estudar os adversários?
8: Treinos em julho nós fizemos treinos matinais na areia, trabalhando a questão de força e potência, e à noite ou à tarde na quadra, né, com conjunto completo e

0: pensando na Superliga. Então, basicamente, o aproveitamento foi esse. Com relação às equipes adversárias, nós andamos estudando dentre elas as equipes que a gente acha que tem mais qualidade técnica a oferecer numa competição, e a gente tenta estudar da melhor forma para passar as informações para os atletas. Infelizmente, no nosso primeiro jogo, a gente não tem muitas informações do nosso adversário. Então, a gente vai fazer uma breve reunião para tentar fazer com que elas entendam o jogo no decorrer da partida. Serão 4 jogos, pontos corridos. Aquele que mais tiver a maior pontuação vai ser campeão e vai para a fase final da Superliga C, que é com os vencedores de cada regional, mais os 2 melhores segundos colocados, geral.
1: Ouço, os treinos foram aqui em Vazante, na cidade de Uberlândia. E me diz aí, quantos atletas tem aqui da cidade de Vazante que estão no elenco?
0: Fizemos um planejamento no qual a nossa comissão técnica, formada pelo Leonardo Rocha e o Hudson Ribeiro, chegamos à conclusão que nós íamos aproveitar o mês de julho para intensificar os treinos. Então, montamos um treino em 2 períodos, com acompanhamento da fisioterapia e da musculação. E o mês de julho se estendeu a treinos em Vazante, sendo que na última semana nós viemos para Uberlândia, e em Uberlândia nós trabalhamos com os reforços, que são 3 adultos, o restante todo é da base, sendo que dessa base são 6 atletas formados na Academia do Vôlei de Vazante. E aí nós temos a intenção de fazer uma excelente competição. A nossa projeção é sair com uma medalha, buscando sempre um resultado positivo, sabendo da dificuldade, porque são equipes adultas, mas a gente tem como experiência, a nossa equipe sempre fez. Participou de competições nacionais e também competições adultas. Fazemos amistosos com equipes masculinas também. Então, com relação a isso, a gente não tem preocupação. A nossa preocupação é a questão, por ser um time jovem, a questão da ansiedade, a questão do nervosismo nos jogos, que a gente tende a trabalhar a parte psicológica das atletas.
1: Obrigado ao técnico Hudson Ribeiro, da equipe da Academia do Vôlei Feminino aqui de Vazante. E o time joga hoje, volta a jogar hoje, às 18 horas, contra o Instituto Capixaba Voleibol Clube, né? Joga contra a equipe Vazante às 18 horas, que você torça para as meninas conseguir a primeira vitória dentro da competição. Amanhã iremos falar mais, né, dos outros jogos, porque já são 11 horas e 22 minutos. Dizer que a final do Futegôlei do Society, às 8 horas, no próximo sábado, teremos a disputa do terceiro lugar, Cabo Verde e Haiti. E às 9, a grande final, República Tcheca e Curaçao. Vamos para o intervalo comercial e voltaremos para finalizar o programa Show de Bola.
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2: Futebol Amador, no próximo sábado, às 15h30, no Estádio Gigante da Colina, teremos São João e Cabeludo. Vão fazer um amistoso às 15h30. Que bom, as equipes se movimentando já para a vinda do Campeonato Municipal deste ano. A equipe, agora vamos falar da Associação Lagamarense, que joga no próximo sábado fora de casa contra o novo Selemasse, aqui de Vazante, e os outros compromissos da equipe da Associação Lagamarense. No dia 8 de agosto, joga em casa contra a Lagoa Grande. No dia 15 de agosto, fora de casa com a Associação, contra o Araqueto de Brasília. Dia 22 de agosto também, fora de casa, contra o Coromaster. Dia 29 de agosto, em casa, contra o novo Selemaster de Vazante. No dia 5 de setembro, em casa, contra o Corinthians de Brasília. No dia 26 de setembro, fora de casa, contra o Catalão de Goiás. É a Associação Lagamarense dos meus amigos Careca e o Helder Vaquinha. Um abraço para todos vocês que fazem parte do elenco da Associação Lagamarense. Isso é muito bom, né, saber que tem jogadores que são veteranos, mas praticam o futebol até hoje. Saber que... Vamos falar agora do profissional. Teremos no próximo final de semana, domingo, no Empatos de Minas, teremos a primeira... semifinal, primeiro jogo da semifinal entre Mamoré joga contra o Democrata de Sete Lagoas, às 16h15. Também já no sábado, né, o Victor? No domingo também, temos segunda semifinal. Vila Nova e Aimorés jogam às 16h, no campo do Vila Nova. Depois iremos falar mais, porque o tempo já está esgotando. Vamos falar agora do Brasileiro Série A, meu amigo. A 21ª rodada teve muita confusão. Destaque para o Palmeiras, que atropelou Vitória fora de casa e se isolou ainda mais na liderança da competição. Jogando no estádio Manuel Barradas, no Barradão, o Verdão venceu por 4-0, com gols de Maurício, John Arias, Ramon Sousa, e um gol contra de Fabiano. A partida também ficou marcada pelas expulsões de Kaká e Luan Cândido pelo lado do time baiano, ainda no primeiro tempo. Meu amigo, eu não quero aqui, mas pelo amor de Deus da arbitragem. Pelo amor de Deus da arbitragem. Que me desculpa aí a torcida palmeirense, que eu tenho um carinho enorme por vocês. Mas vocês viram que o Maurício merecia ter sido expulso. Pelo amor de Deus. É MMA, é? Porque o cara saiu sangrando, meu amigo. Mas é lógico que o Palmeiras não tem nada a ver com isso. Quem tem a ver é o VAR e o Juizão. Os outros jogos, resultados: Internacional 1, Flamengo 1. Mirassol 2, Remo 1. Fluminense 0, Bahia 0. Hoje teremos mais dois jogos. Corinthians e Atlético Paranaense, às 19h30, no Neoquímica Arena, em São Paulo. E o Coritiba e Cruzeiro, às 21h30, no estádio Major Antônio Couto Pereira, em Coritiba. Partidas com datas a definir: Botafogo e Grêmio, São Paulo e Santos, Atlético Mineiro e Red Bull Bragantino, Chapecoense e Vasco.

0: A classificação, os quatro primeiros colocados, Palmeiras 47 pontos, Flamengo 39 pontos, está na segunda colocação, e em terceiro Atlético Paranaense, 36 pontos. Lembrando que o Flamengo tem um jogo a menos e também o Atlético Paranaense. Na quarta colocação, Fluminense 34 pontos, a zona de rebaixamento, o bicho está pegando, hein? Na 17ª colocação, tem dois gigantes aqui, viu? Na 17ª, Grêmio, 22 pontos. Na 18ª, Vasco da Gama, com 21 pontos. Na 19ª, Remo, com 21 pontos. Na 20ª colocação, Chapecoense, com apenas 10 pontinhos. Chegando no final do programa de hoje, mas lembre-se, sábio é o ser humano que entende que tem mais a aprender do que a ensinar. Repito, sábio é o ser humano que entende que tem mais a aprender do que a ensinar. Será que você tem humildade para saber que tem que aprender mais? Ou você já sabe de tudo? Pense com carinho nisso. Um abraço a todos, fique com Deus. 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
1: 11 horas e 30 minutos.

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11 horas 33 minutos. Caro Maurício Araújo, bom dia. Estamos de volta na programação montanhesa, trazendo as notícias de vazante da região nesse

0: penúltimo dia do mês, 30 de julho de 2026, quinta-feira, meio da semana. Bom dia!
1: Um abraço, bom dia para você, Isaac, com a redação de Anderson Frank, direção-geral de Romão Gonçalves Dias. Estamos chegando aqui com as manchetes do nosso Montanhesa Notícias.
0: Manutenção da LMG 706 com fresa asfáltica começa nesta quinta-feira. Quinta-feira é hoje, Maurício.
1: Exatamente, boa notícia, hein? Transporte de carga superdimensionada altera o trânsito na MG 188 entre Vazante e Paracatu.
0: Vazante estreia na Superliga C feminina de vôlei com a equipe aqui da Academia de Vazante, viu? Academia de Vôlei Maurício Araújo, com a presença hoje no estúdio
1: do secretário Isaú Machado. Já já a gente fala sobre esse assunto aqui no nosso jornal.
0: Bacana. Presidente da Associação de Moradores de Ponte Firme morre em acidente com um trator. O tempo e a temperatura. Só 30 segundos. As notícias estarão no ar.
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0: 11 horas 36 minutos. Nós agradecemos a sua audiência, onde quer que você esteja, trabalhando, dirigindo, indo, vindo, passando por Vazante, aí no restaurante, se alimentando com essa melhor papa reforçada agora do almoço. E também a você que nos dá a audiência do nosso jornalismo nas cidades vizinhas, Paracatu, eu lembro também João Pinheiro, eu lembro Lagoa Grande, Presidente Olegário, Patos de Minas, eu lembro o município inteiro, eu lembro Coromandel, também Guardamó, ali já o Parque de Goiás, lá na Serra, no Sul Brasil, e todo o município vazantino, Maurício.
1: Vamos aqui com o tempo e a temperatura, dizer que Vazante amanheceu com muito sol, o céu está aberto neste momento, céu claro, a temperatura de 19 graus foi registrada durante a madrugada, no período da tarde nós teremos a temperatura na casa de 33 graus, hein? Tá quente o período da tarde na cidade de Vazante. Agora, diminuiu a umidade relativa do ar, viu, Isaac? Muito cuidado, porque ontem nós estávamos lá com 70%, 80% a máxima. Agora, ó, só 60% a máxima, que vai variar aí, portanto, 60% a mínima, está equilibrado. Então, muita água, muito suco de preferência natural aí para você realmente hidratar aí o seu organismo, viu, Isaac?
0: Muito bem, é verdade. Teve início hoje a manutenção da LMG 706 aqui em Vazante com a aplicação de fresa asfáltica. As máquinas já estão trabalhando no trecho. Segundo a Prefeitura de Vazante, o serviço foi autorizado pelo governo de Minas após solicitação apresentada pelo prefeito Gabriel Rosa e pelo deputado estadual Tadeu Leite.
1: A intervenção em andamento, ela consiste na manutenção da rodovia com uso de fresa asfáltica e não corresponde, só para as pessoas entenderem, que não é a pavimentação da LMG 706, Isaac.
0: É verdade, Maurício. Tem que entender isso aí. Para
1: amanhã.
0: Amanhã, sexta-feira, está prevista uma entrevista com o diretor e o engenheiro da empresa responsável pela execução da obra, vencedora do processo licitatório.
1: É, de acordo com as informações disponíveis, esse processo licitatório para a pavimentação, preste bem atenção, segue na fase de julgamento, análise e classificação das propostas apresentadas. Só para as pessoas entenderem, Isaac, o ouvinte às vezes ele vai... às vezes ele confunde. Essas máquinas que chegaram é para aplicação da fresa. O Gabriel Rosa, ele falou muito sobre isso, e o próprio pessoal do DR,

0: quando houve aí um trabalho, foi intermediado através do deputado Tadeu Leite, né, quando presidente da Assembleia Legislativa, ele ajudou exatamente a conseguir esse material para passar essa fresa, aplicar essa fresa na 706. Aí muita gente pergunta, Maurício, isso é a pavimentação asfáltica? Não. É um trabalho que deverá ficar muito bom, mas a questão da licitação para pavimentação asfáltica, ela ainda está naquela fase de conclusão. As empresas participaram do processo licitatório, tem o período de fase de contestamento das empresas, então está sendo avaliado referente à pavimentação. O que será feito agora é uma manutenção com a aplicação da fresa asfáltica. Amanhã a gente vai detalhar isso provavelmente com o engenheiro e o responsável dessa obra que está fazendo essa manutenção. Vai ser, Isaac, a melhor manutenção da história nessa rodovia. Manutenção.
1: Manutenção. O edital para a pavimentação, só para clarear, para voltar aqui, dizer os valores e o andamento que o Maurício já deu a inteira de que está em julgamento. Maurício Araújo, o valor... 145.470.739,21. E a sessão pública de abertura das propostas foi realizada no início do mês, precisamente no dia 1 de julho deste ano.
0: É, deixando claro que, Isaac, é muito importante, porque cria-se uma expectativa muito grande dessa 706, de que o Gabriel Rosa...
1: Até porque é ano político, né? Toda a vida naquela...
0: E que o Gabriel período. Rosa, ele está fazendo o que deve ser feito, o que deveria ser feito, o que deve ser feito a qualquer momento por qualquer prefeito, que é correr atrás exatamente dessa pavimentação. Agora, a questão da pavimentação realmente não depende do Gabriel Rosa. O que ele já fez, deu todos os passos e agora a competência é do Estado de Minas Gerais referente à pavimentação sobre aplicação daqueles recursos da venda da Copasa. Só para deixar claro para as pessoas não confundir exatamente esse processo que cria-se uma grande expectativa.
1: Muito bom para você, Maurício Araújo, e para a gente aqui também essa informação. Após o intervalo, a gente vai dar continuidade trazendo aí informação pertinente desse transporte dessa carga superdimensionada que está passando pela região de Vazante.
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0: 11:46, na cidade de Vazante, a Polícia Militar Rodoviária realiza na manhã desta quinta-feira uma mega operação para escoltar o transporte de equipamento de grande porte com destino ao município de Araxá, que por sinal está aqui no Claro de Minas, tá, Maurício?
1: Isaac, essa operação ela ocorre entre Vazante e Paracatu na MG-188, onde o trânsito será controlado no sistema pare-siga. Isso com interrupções, lógico, temporárias para permitir a passagem segura da carga. De acordo com a Polícia Militar Rodoviária, a escolta será realizada até a cidade de Paracatu. A partir desse ponto, o comboio seguirá pela BR-040 sob responsabilidade da Polícia Rodoviária Federal até o destino final, que é a cidade de Araxá.
0: A operação teve início na manhã de hoje e deve se estender ao longo de todo o dia. O comboio é composto por duas carretas que transportam 4 tanques industriais. Cada conjunto possui aproximadamente 6,60 metros de largura e que exige a ocupação total da pista durante o deslocamento.
1: Isso, de acordo com a Polícia Militar Rodoviária, o trajeto foi definido, isso em virtude, no momento em que foi solicitada a liberação para o transporte, o trecho com destino a Araxá estava em obras. Daí que está indo aqui sentido Paracatu, depois BR-040, até a cidade de Araxá.
0: Muito bem. 11:47. Vamos trazer agora o nosso secretário de esporte, Maurício.
1: Isaque, o que que acontece? Muita gente vai perguntar para o secretário de esporte lá no jornal. É porque é o seguinte, essa notícia ela é importantíssima, de muita relevância para o município, no contexto do esporte, é claro. É porque é pela primeira vez que Vazante terá uma equipe representando o município na Superliga C feminina de vôlei. Isso através da Academia do Vôlei, que estreou na competição na quarta-feira no Palmeiras, lá no Murumbi, no estado de São Paulo. Isaú, secretário de esportes aqui no programa Montanhas e Notícias, uma notícia de destaque e relevante para o nosso esporte, ô secretário. Um abraço, bom dia.
2: Bom dia, falando até do Eldi.
1: Mas é normal porque
2: tá
1: na
2: verdade.
1: É porque eu falei que essa notícia no jornal era diferente em virtude de destaque. Isso. Geralmente você vem no programa do Eldi mesmo.
2: Justamente.
1: E quase no mesmo horário, né?
2: Justamente. Então, Maurício, uma boa tarde.

0: Aqui, ouvintes da Rádio Montanhesa, é com grande satisfação, né, que a gente vem aqui falar sobre a Superliga C de vôlei. É um grande feito, né, da administração, onde o Gabriel Rosa, o Jean, tem se empenhado com todos os secretários para dedicar o máximo para devolver para a população, né, um grande serviço. E com muita luta, a gente tem feito grandes feitos, né, principalmente. Falo da minha pasta aí no esporte. E hoje, ontem mesmo estreamos, começamos bem, ganhamos o primeiro set, depois levamos a virada. Mas fiquei muito feliz, estou muito feliz com o trabalho que está sendo desenvolvido, né? Vale ressaltar que esse trabalho ele já tem mais de 4 anos.
1: Isso é da
0: Academia do Vôlei.
1: Academia do Vôlei, né?
0: Isso, através do Manuel, né? E vários outros profissionais. E inclusive nós estamos até com o diretor de esporte, o Carlinhos, lá acompanhando lá em São Paulo. É uma competição de nível nacional, né? Foi até saiu nessa semana no MGTV. Isso é importante para Vazante, é importante para as meninas que têm se dedicado muito, é uma oportunidade também para elas. Então, a gente está muito feliz com essa sementinha que a gente está plantando.
1: É todo o início, né, Isaú? É importante lembrar que isso, como você falou, nós estamos plantando agora.
0: Justamente, né? Até a gente não está preocupado com o desempenho dentro de quadra, né? A gente, além de levar o nome de Vazante para toda a região e agora em nível nacional, nós estamos preocupados, além de formar cidadãos, né, que é o grande desafio do esporte, tirar a juventude das telas, que ajuda muito, mas também é um grande problema hoje que a gente tem enfrentado. Tanto no desenvolvimento pessoal, no nível de concentração, esportivo, questão de saúde. Então, é um grande desafio nosso da Secretaria de Esporte. E a gente está plantando essa sementinha para a gente vir em 2027 ainda mais forte. A gente acredita que nós temos um grande potencial, não só no vôlei, mas em todas as outras modalidades, aonde a gente também tem focado muito, né? O governo municipal tem focado muito em todas as modalidades para a gente dar oportunidade para todos, para que todos possam praticar esporte, do mais novo ao mais velho. E eu tenho certeza que vai ser uma experiência muito grande, que para essas atletas que têm vários filhos, né, de Vazante, que está lá participando, representando a nossa cidade, e que o futuro a gente vai colher ainda grandes frutos.
1: São todas de Vazante as atletas que estão hoje disputando essa competição em São Paulo, Isaú?
0: Não, nós estamos. O projeto esse ano nós mudamos um pouco a direção, focando mais no, em questão de alto rendimento para essas atletas no feminino. Não que nós não estamos focando no masculino, mas as atletas femininas já estão mais prontas para esse tipo de competição. Inclusive, no primeiro semestre, elas disputaram a CBI, que é organizada pela Confederação Brasileira de Vôlei. Nosso sub-16, nós ficamos em décimo lugar, onde teve clubes do Brasil inteiro, que é uma competição de categoria de base. No sub-19, nós ficamos em oitavo lugar. Para o vôlei, isso é grandes feitos, ainda mais um projeto que ele está sendo mais intensificado agora, né? Então, os resultados estão já aparecendo e agora nós estamos disputando a Série C. E dessas 14 atletas que estão lá, 6 são filhas de Vazante.
1: Excelente. E essa competição termina quando, Isaú?
0: Ela termina, são cinco equipes, duas de Minas Gerais, duas do Espírito Santo e uma da cidade sede, né, que é Palmeiras, de São Paulo. A campeã desse grupo, que é separado por regiões, a campeã já estará na Série B da Superliga do ano que vem. Então, a gente está começando esse projeto, é a primeira vez que nós estamos participando, né? As meninas vão entender melhor. E detalhe, né, Maurício? As meninas que estão lá são a base de sub-15 ao sub-17. Ou seja, a nossa equipe, dentre todas do Brasil, é a mais nova. Então, as meninas já estão pegando essa experiência já ainda, né, que estão ainda em formação. O Manuel, ele trouxe um professor de um nível mais avançado. Então, nós estamos pensando grande, mas é um projeto a longo tempo.
1: É, tudo para ter um resultado precisa ter o projeto, precisa acreditar. Isso está sendo feito através da Secretaria de Esportes.
0: Justamente, né?

0: E ver que nós temos aqui vários talentos que carreguem a bandeira de Vazante com amor também, e isso aí é contagiante.
1: Beleza, obrigado por ter vindo trazer essa boa notícia e tomara que num espaço curto, né, num tempo realmente muito próximo, a gente já tenha aí resultados importantes, conforme você bem disse, e quem sabe no ano de 2027 a gente tenha aí representantes já vindo para disputar esse voleibol com as nossas meninas aqui na cidade de Vazante.
0: Eu que agradeço ao Maurício, Isaac, pelo espaço e deixo aqui para a população de Vazante que nós estamos trabalhando muito forte, estamos aí de domingo a domingo, em todas as modalidades, queremos entregar o máximo que Vazante merece, né? Esse é o compromisso da administração, esse é o compromisso do Gabriel, do Jean, de todos os secretários. E deixo aqui para os pais, inscreva seus filhos, incentivem. Nós estamos fazendo a nossa parte e queremos também que os pais abracem essa ideia, né? Nós temos futebol de campo, futsal, temos o vôlei, temos ginástica, temos hidroginástica. Agora nós estamos levantando o basquete toda quarta-feira lá no centro esportivo. Então precisamos agora que os pais incentivem, levem seus
1: Descubra qual que é o
0: filhos.
1: perfil do seu filho, ingresse ele numa
0: Ingresso.
1: modalidade esportiva, né,
0: É
1: Isaú?
0: só levar o xerox do documento pessoal do pai, da criança, do adolescente e o comprovante de residência, não paga nada e vamos inserir aí o máximo de pessoas no esporte. E um forte
1: Beleza.
0: abraço.
1: Obrigado, e a gente tem acompanhado muito aí o trabalho do secretário Isaú na Secretaria de Esportes. 4 minutos faltando para o meio-dia.
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2: Para finalizar o jornal de hoje, Maurício Araújo, destaque policial. A gente lembra que tivemos essa fatalidade, mais uma vez, com máquina agrícola, que é um trator, aqui na comunidade Ponte Firme, no município de Presidente Olegário.
3: Então, Isaac, a notícia triste, inclusive essa vítima aí desse acidente é irmão de um colega de trabalho nosso, né, que é o Juarez Martins, que sempre publica as notícias de Presidente Olegário em toda a região. O irmão dele é o presidente, né, da Associação dos Moradores do Distrito de Ponte Firme, aqui em Presidente Olegário, que morreu na tarde desta quarta-feira após um acidente com um trator em uma propriedade rural lá na comunidade, Isaac. Segundo as informações apuradas no local, a vítima operava a máquina quando perdeu o controle do veículo, que tombou. O homem ficou preso sobre o trator e morreu antes da chegada do socorro. O corpo de bombeiros foi acionado, mas apenas constatou o óbito. A Polícia Militar preservou a área até a chegada da perícia técnica da Polícia Civil, que realizou os levantamentos para apurar as circunstâncias do acidente. Em seguida, o corpo foi encaminhado para o Instituto Médico Legal de Patos de Minas. Notícia triste, e infelizmente, né, as máquinas agrícolas têm realmente tirado a vida de muitos profissionais, de muitos operadores de máquina aqui na nossa região. E ontem foi mais um acidente fatal envolvendo, né, esse trator no município de Presidente Olegário. Um abraço, Isaac, e eu volto às 15 horas para a gente apresentar aí o Bem Sertanejo.
2: Anderson Frank no Jornal. Depois do jornal, agora, no caso, Franqueza Jovem. Um abraço a todos.
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4: A Nexa esteve presente na FEAVE Leilões 2026, uma das maiores feiras do agro da região, realizada na Fazenda Moreira, em Vazante. 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
1: 12 horas, 8 minutos, 93.5, Frequência Jovem, começando a partir de agora a comunicação de Anderson Frank e sua participação valendo. Não pode faltar, 383-1113, também nosso canal direto, WhatsApp, 99688-1049, para você participar, mandando aí sua mensagem com o seu pedido musical. Quinta-feira, hoje dia 30 de julho. Grande abraço para você ligando seu rádio agora, você que estava com a gente vai continuar. Meu muito obrigado pela sua audiência também aqui na nossa programação. Vamos juntos, até às 3.

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1: Meio-dia e 20 minutos.
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9: Na sua tarde, tem mais música? Tem sim, 12h23. Você curte agora Guga Mendes, a música Vou Chutar o Balde, aliás, o meu balde.

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7: 12h39, na Montezo, Frequência Jovem, aqui na sua tarde. Paula Fernandes e a música Fogo e Água.

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4: 12h51 na Montanhesa, mais música para você na sua tarde. Marina Nolasco, Lorena, música prioridade.

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3: Estamos na segunda hora da nossa programação de hoje, agora 1h06. Jorge Vecelo, que nem maré.

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0: 1h16, atenção para essa nota de falecimento. O Memorial São Pedro informa o falecimento de Geraldo Caetano Marques, esposo de Luzia Ferreira, pai de Isael, Manuel, Nardel, Sandra, Zélia e, em memória, de Ismael, Itaci e Jandira. Deixa ainda netos, bisnetos, familiares e amigos. A cerimônia de despedida será realizada na Sala Lírio da Paz nesta tarde, a partir das 13h30. O encerramento da cerimônia será hoje, às 17 horas, no Cemitério Campo da Esperança em Vazante. Noticiamos o falecimento de Geraldo Caetano Marques. A família enlutada antecipa agradecimentos.
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0: 8:18, programação segue no Frequência Jovem, tem Gustavo Romera, a música Perfume, na sequência Os Barões da Pisadinha e Thiago Brava, Casa de Praia. Música.

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2: 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Foi sancionada nesta quarta-feira a lei que permite o pagamento automático da pensão alimentícia por meio do Pix, medida conhecida como pensão, Pix Pensão. A nova regra estabelece que quando o desconto em folha não for possível, o valor da pensão poderá ser transferido automaticamente da conta do devedor para a conta do beneficiário conforme determinação judicial. A medida busca facilitar o recebimento dos valores e reduzir atrasos nos pagamentos de pensão alimentícia. Também foi sancionada uma norma que amplia a divulgação do Ligue 180, serviço de atendimento e denúncias de violência contra a mulher.
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5: Boa tarde, 1h35. Mano Walter e Matheus Fernandes furando a tela.

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2: 1h46, atenção para esse serviço de utilidade pública da 93.5. Olha, o Pedro Henrique dos Reis Araújo perdeu a sua carteira com documentos, né, e caso alguém encontre, pode deixar aqui na recepção da Rádio Montanhesa ou entrar em contato pelo 99975-8683. Ele oferece gratificação. O Valdeir de Jesus está à procura de serviço na zona rural, né? Faz todos os tipos de trabalho. Interessados podem entrar em contato pelo 99879-6069, código de área 38. O senhor Mauzir Gonçalves perdeu a carteira de identidade. Caso alguém encontre, pode deixar, né, não deixar, e sim entrar em contato e informar pelo 99988-3224.
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6: Você sabe quantas assinaturas está pagando hoje? Que assinaturas? Eu tô falando dos streamings, aplicativos, clubes de desconto. Muitas vezes a gente continua pagando por serviços que a gente nem usa mais. Então, vamos fazer o seguinte: reserva alguns minutos para conferir a fatura do cartão e também o extrato da sua conta. Sabe o débito automático? Veja tudo que é cobrado todo mês e se pergunta: eu realmente preciso disso? Cancelar o que não faz mais sentido pode parecer uma decisão pequena, mas faz uma grande diferença lá no fim do mês. Às vezes, o remédio é um pouco amargo, mas é esse cuidado que ajuda a colocar a vida financeira de volta nos trilhos, viu?
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2: 1h49 aqui na nossa programação. A gente segue aqui com o Frequência Jovem, trazendo mais música aqui na sua tarde de quinta.

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5: Aqui na sua tarde com mais música, até às 3, Anderson Frank comunicando.

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3: 2:16.
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6: Daqui a pouco tem informações, Minuto Notícias de 2h30, agora 2h18. Tem One Republic, sequência Skank.

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6: 2 horas 32 minutos. 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Pela primeira vez, Vazante disputa a Superliga C Feminina de Vôlei. A equipe da Academia do Vôlei estreou na quarta-feira, portanto ontem, em São Paulo, com derrota de 3-1 para o Álvares Cabral do Espírito Santo, após vencer o primeiro set. Segundo o secretário municipal de esportes, Isaú Fernando Diniz, a participação representa um novo momento para o voleibol da cidade. O projeto da Academia do Vôlei, desenvolvido há mais de 4 anos, prioriza a formação de atletas. Das 14 jogadoras inscritas, 6 são de Vazante e a equipe conta com atletas de 15 a 17 anos entre as mais jovens na competição. Este ano, a equipe conquistou o 10º lugar no Sub-16 e o 8º no Sub-19 em competições da CBV. A Superliga C reúne 5 equipes e a campeã garante vaga para a Superliga B na próxima temporada.
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6: 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Atenção para essa nota de falecimento. O Memorial São Pedro informa o falecimento de Geraldo Caetano Marques, esposo de Luzia Ferreira, pai de Israel, Manuel, Nardel, Sandra, Zélia e em memória de Ismael, Itaci e Jandira. Deixa ainda netos, bisnetos, familiares e amigos. A cerimônia de despedida é realizada na Sala Lírio da Paz. O encerramento da cerimônia ocorrerá hoje às 17 horas no Cemitério Campo da Esperança em Vazante. Noticiamos o falecimento de Geraldo Caetano Marques. A família enlutada antecipa agradecimentos.

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8: 12h38, que é a sua tarde com mais música. Daqui a pouco tem o Bem Sertanejo às 3 com Maurício Araújo.

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3: 12h50, finalzinho da programação diante do Frequência Jovem pela 93. E daqui a pouco tem mais música pra você. Tem o Meu Bem Sertanejo com Maurício Araújo. E amanhã, sexta-feira, a gente volta. Encontro marcado aí com você, meio dia, tá? Após um monte aí as notícias. Um grande abraço a você, obrigado pela sua audiência. E fique com a gente. Até amanhã.
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1: Com esse modão aí no fundo musical do João Mineiro e do Marciano.
0: Com você.
1: Maurício Araújo está chegando agora com Bem Sertanejo. Na 93.5 vou te fazer companhia até às 18.
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1: Convido você para essa festa onde o Maurício Araújo toca a verdadeira moda sertaneja, a essência, as melhores duplas do Brasil. E eu toco pra você do Bem Sertanejo, porque aqui não tem espaço pra modinha. Você sabe que aqui só toca modão. A pé da estrada, as gargantas de ouro do Brasil chegando. 3:05, esse é o Bem Sertanejo. Fica comigo.

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0: 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Meu amigo Bernardino tá lá na fazenda, tá ouvindo Bem Sertanejo. Como é que tá a saúde, Bernardino? Como é que tá por aí, meu irmão? Tudo na paz?
2: Bom, é o Bernardino. Manda um modão pra nós aí, Cavalo Baio. Tô aqui na fazenda Águas Lindas, região aqui do Amoreira. Manda esse modão pra nós aí, oferecendo pro Celso, tá aqui mais eu aqui, terminando um quiosquezinho aqui.
0: Beleza.
2: Tchau, obrigado.
0: Grande abraço, meu amigo Bernardino, que o Papai do Céu te abençoa sempre, vai cuidando da saúde, vai dando a volta por cima, tá certo? Olha o Valdemar Sanfoneiro, ó.
3: Ô, senhor, tá de olho?

0: vou levar sanfoneiro. Esse do cavalo baile foi boa. Até que enfim, trocou um trinco.
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1: 4 minutos faltando para as notícias, aqui no Bem Sertanejo. Deixa eu atender meu amigo Célio Serralheiro, quero saber onde ele tá, rapaz. Eu sei que esse caboclo trabalha o dia todo, uma hora no meio rural, outra hora na cidade, assentando um portão, fazendo uma grade, ajeitando uma solda. E agora, onde você tá aí, ô Célio?
2: Ô Maurício Araújo, aqui é o Célio Lopes Serralheiro, tô aqui fazendo, montando um portão aqui em frente à casa do César Beach.
1: Ah é?
2: É, manda um modão aí pra nós, coxa de retalho e pra todos os pedreiros da Vazante.
1: Certo. Beleza?

0: tá na montanheza, tá beleza.
1: Beleza. Tchau, obrigado. Pedreiros e serralheiros. Pessoal da construção civil. Vou agora até a Fazenda Renegado, lá no sítio, conversar com meu amigo Neto. Ô Neto, você tava sumido, cara. Ainda bem que você apareceu, viu?
2: Ô Maurício, boa tarde. Aqui é o Neto aqui do sítio Renegado.
1: Tudo na paz?
2: Maurício, eu gostaria de ouvir a música com Velho Pianga e oferecer pro meu filho Manuel aí na Tecnoprés, oferecer pro Edmilson Pereira ali no Brejo Grande.
1: Ali é gente boa, hein?
2: O Caetano. Se estiver escutando, né, que a hora dessa é capaz que ele não tá tirando leite de tarde.
1: Caetano tá escutando. Agora mesmo ele fala.
2: Falou, Maurício. Tá na montanheza, tá beleza. Um abraço.
1: Um abraço, meu amigo Neto, e todos os ribeirinhos aí do Arrenegado, ouvindo bem sertanejo.

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2: 15:30. 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Teve início na quinta-feira a manutenção da LMG, portanto foi hoje. Hoje é quinta-feira, da 706 em Vazante, com a aplicação da fresa asfáltica. As máquinas e todo o equipamento já estão em operação no trecho. O serviço foi autorizado pelo governo de Minas Gerais após uma reivindicação e solicitação do prefeito Gabriel Rosa. A intervenção tem caráter de manutenção e não faz parte das obras de pavimentação da rodovia, já que o processo licitatório para asfaltamento ele segue em fase de análise e classificação das propostas. O projeto prevê a pavimentação dos trechos entre a BR-040, Vazamó, e o contorno também de Vazante, com investimentos estimados em R$145.400.000. A abertura das propostas ocorreu no dia 1 de julho de 2026. Vale salientar que esse serviço que está sendo feito pelo DR é uma manutenção com aplicação da fresa asfáltica.
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0: Ronaldo Viola e o João Carvalho, eles vão cantar o Velho Pianga para o meu amigo Neto, pessoal aí da região do Renegado, para toda a família do Neto. E depois o Renan e Raí, eles vão cantar para a Nilma, que está ouvindo aí o Bem Sertanejo, mandando aí para o seu namorado José Erivaldo, na fazenda, fazendo ponte lá na Carranca. Ah, tá certo, o caboclo tá trabalhando e ouvindo o Bem Sertanejo.

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1: 3,50. 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
0: 7 minutos faltando para as 4. Oi, Eterna. Boa tarde, como é que você está? Tudo bem? Maurício, manda aí a programação para minha filhada. Hoje a Maria Luísa está aniversariando. E desejando para ela muito sucesso, muita paz, muita saúde. E ela está lá com o radinho ligado, viu? Tá ouvindo lá o Bem Sertanejo. Monetário e financeiro caiu, quebrou, mas não morreu. Depois do Bem Sertanejo tem uma do Rick Renner. Onde anda você?

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7: Vou até a cidade de Lagoa Grande falar com a Betânia Barbosa. Betânia.

0: Tânia, como é que você está? Tudo bem? Você está em Lagoa Grande mesmo, né?
1: Maurício, boa tarde, tudo bem? Maurício, é Betânia. Nós estamos chegando aqui na Lagoa Grande, ouvindo uns modão aqui pela Montanhesa. Está pegando muito bem a Montanhesa aqui no município de Lagoa.
0: Coisa boa.
1: Manda um alô aí para nós, para o meu marido, Venilson, para o meu filho, Vitor Benjamin, minha filha, Valentina, meu filho, Anthony, para o meu pai, o Borges, e minha mãe, Vilma. E passa para nós aí, se der, a música É Por Você Que Canto, com Leonardo. Obrigada, um abraço. Tá na montanhesa, tá beleza.
0: Falou Betânia Barbosa, Pupas Valentina, tá lá no município de Lagoa Grande, vocês estão andando longe demais. E lá nos bags, fala Jamirão, como é que você tá?
2: Alô, Maurício, boa tarde, tudo bem? Te falar, uma música bem chonada aí, pra mandar pro nossos grandes amigos carreiros. Mandar para todas as comunidades. Mandar para o tirador de leite. E Simvaldo Pereira aí no Vazamó. O homem da cerveja mais gelada que tem aí no Vazamó é o Simvaldo Pereira.
0: Que Vazamó,
2: O
0: você no
2: Bigode de Ouro.
0: Brasil.
2: Mandar para toda essa turma. Carreiro que está tudo de ressaca hoje, né? Ressaca ainda não passou ainda, não.
0: É o tanto que esse povo bebeu, né,
2: E
0: Jamilão? Ah.
2: se todos os amigos carreiro, nós já aquela bem apaixonada e fala em
0: Beleza.
2: carro de boi. Falou, meu amigo, tchau,
0: Falou,
2: obrigado.
0: um abraço, meu amigo Jamirão, lá nos Bagres, né? Todo o pessoal, o Sapecado também tá me escutando. Todo esse pessoal da região dos Bagres, Gameleiro, Junei, também tá me ouvindo lá na Gameleira. Tem muita gente. Depois do Leandro Leonardo, eu mando uma de carreiro para vocês.

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0: Rio Negro e Solimões, como esquecer um amor. 4h23, fica comigo aqui na 93.5 no Bem Sertanejo.

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0: lá no bairro Sebastiana Alves. Um abraço, boa tarde para você me ouvindo. Lá está meu amigo Antônio, né? O Antônio é um dos que frequenta lá o CAPS, né? Um grande abraço, meu amigo Antônio. Topou comigo lá no Minas Caipira, lá no LEDS. Foi agora no início da semana, acho que foi segunda ou terça-feira. Aí eu falou, Maurício, foi na terça-feira, igual que eu lembrei. Você vai mandar um alôzão pra mim, ó, que chega 3 horas da tarde e eu ligo o rádio pra te ouvir, viu, Maurício? Grande abraço, meu amigo Antônio, lá do Sebastiana Alves. Como é que você tá, Antônio? Tudo certinho, né? Abração pra você, todo o pessoal aí do CAPS, que me ouve, né? E continua frequentando o CAPS, que faz muito bem pra vocês, tá bom? Um abraço, Deus te abençoe. Meu amigo Enison Correia, deixa eu ver. Maurício, manda um alôzão pra nós aqui, ó. No meu sítio, Recanto Sol Nascente, lá no assentamento Nossa Senhora da Guia, onde tem muitos amigos. Tem uma turma grande lá que me ouve lá no assentamento Nossa Senhora da Guia. Tudo de bom pra vocês, viu, Enison? Você quer um aí do Mato Grosso e Matias? Deixa eu ver se eu acho aqui uma boa, quer ver? Mato Grosso e Matias, vou achar um trem aqui ajeitado, quer ver? Cadê o Mato Grosso e Matias? Essa aqui é bonita, ó. Do Mato Grosso tudo é bonito, né? Mato Grosso tem nada que é feio. Quer ver essa aqui, ó?
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12 minutos, faltando para 5. Vamos comigo aqui no Bem Sertanejo da 93. Você está aniversariando, ó. Felicidades, muitos anos de vida. Que o Papai do Céu esteja te abençoando imensamente. Muita paz, saúde e que você possa realizar aí os seus sonhos, né? Suas conquistas, né? Que seja uma data muito especial para você, tá bom? Manda sua mensagem de 30 segundinhos. Isso quando eu falo áudio, né? Mas se você quiser digitar também, fala: Maurição, tô te ouvindo. Manda um alusão pra nós. Estou aqui, ó, pra atender você, tá bom? Vou trazer o Ataíde Alexandre. Essa música aqui foi gravada a primeira vez com Maurício e Mauri. Chama Olhos nos Olhos. Mas ficou bonita também com o Ataíde Alexandre. Meu amigo Cleides Nunes, dos Mió do Forró, tá trabalhando e sempre, ó, sintonizado aqui na 93.

0: 4h56.
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0: Tu agora no Bem Sertanejo, sabe quem está me ouvindo? Quero mandar um abraço aqui, ó, mas desse tamanho para ele, meu amigo Geraldo Pimenta. Ô, Pimenta, recuperando aí, meu irmãozinho? Graças a Deus, né? Devagarzinho, viu, Geraldo Pimenta, não pode ter pressa, tem de ter fé em Deus, paciência, né? Mas vai recuperando, Maurício, vai recuperando, graças a Deus. Tá me ouvindo? Agradeço, viu? Agradeço pela audiência, meu irmão. Deus abençoando, devagarzinho as coisas vai encaminhando, viu? E você tem aí os filhos maravilhosos, tem a Maria Lúcia, né? Que está aí cuidando de você. Coisa boa, né? Graças a Deus. Meu amigo Geraldo Pimenta, tá com o rádio ligado, escutando o Bem Sertanejo. Deixa eu ver aqui meu amigo Cezinha, caminhoneira. Cezinha, mais uma hora dessa, bebendo fantástica. Tô aqui, Maurício! Achei que você tava na estrada, rapaz.
1: Ô, Maurício, beleza? Boa tarde, tudo bem? É o Cezinha, como é que vai? Deixa eu te falar, manda um modão sertanejo aí de Renan e Raí e oferecer pra galerinha aqui do Chapéu Virado, Tio Cláudio, Galeguinho e Farley. E pro Altino da Prancha, lá na Sul Brasil. Tá na montanheza? Tá, beleza. Tchau, obrigado.
0: Esse é o Cezinha, você tava sumido, Cezinha, muito tempo que você não falava aqui, ó, no programa Bem Sertanejo. Tudo certinho, né, meu amigão? Grande abraço aí pra você. Deixa eu trazer aqui o Renan e Raí mais uma vez. Deixa eu achar, rapaz, Renan e Raí só tem moda bonita. Vou mandar uma firruada aqui, porque o Geraldo Pimenta também gosta dos modão. Essa aqui eles gravaram do Chitãozinho do Chororó, chama Amada Amante, mas na verdade Amante Amada, essa aqui, ó. Você tá doido com a moda dessa, Maurício? Aí nós não aguenta, não.

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1: 5h24.
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1: 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Ô Cícera, tudo bem? Boa tarde. Tem forró hoje aí com o pessoal?
2: Boa tarde, Maurício Araújo.
1: Firme, como é que
2: manda
1: tá?
2: Manda pra mim mais o Almaia, Mococa e Paraíso, aquela parede. Ela tá aqui no CRAS, trabalhando até agora pra preparação da festa julina, né?
1: Ó, oh, coisa boa.
2: Estamos esperando a galera só pra dançar o forró hoje.
1: Quem vai estar tá cantando
2: hoje
1: aí?
2: Hoje nós temos Melhor do Forró, Chinelada, Fernando Costa.
1: Vai que
2: só
1: é isso?
2: Só pra agradar as coroas aqui do CRAS.
1: Bom, uai.
2: Boa tarde, tá na montanha, tá beleza.
1: Obrigado, Cícera. Oi, Cleusa, boa tarde.
3: Oi, Maurício, boa tarde.
1: Beleza?
3: Maurício, já pediu pra você passar o poema do Barrinha pra ele.
1: Ah, tá.
3: De vez em quando você passa uma música aqui pra nós, porque a hora que você começa, ele fica até terminar o programa.
1: Aê, grande Jeová, ele gosta demais, é do Zezé de Camargo e do Luciano, pensa num homem apaixonado esse, viu? Um abraço, Jeová, um abraço, Cleusa! Já mando um poema do Barrinha pra vocês. Música.

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3: Sicoob Credivaz, mais que uma escolha financeira. Minas Gerais passou a contar com regras para o uso do endereçamento rural digital. Ferramenta que permite localizar com precisão propriedades no campo por meio de um código baseado nas coordenadas da porteira ou entrada principal do imóvel. Disponível na plataforma Gaia, da Secretaria de Estado de Agricultura, esse sistema funciona nos principais aplicativos de navegação, como o Google Maps, e facilitando aí a entrega de encomendas, acesso a serviços e a chegada de equipes de emergência. A norma aprovada pela Assembleia Legislativa, ela busca ampliar a identificação de imóveis rurais, complementar o CEP, né, tradicional, e melhorar o acesso da população do campo a serviços essenciais.
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1: Eu desde pequenininho trabalhava lado a lado com meu velho pai, carpinteiro afamado. Sem nunca ter alegria, vivemos do sempre magoado, por não gostar do ofício que ele tinha me ensinado. Então eu disse a meu pai: já enjoei e tô cansado de trabalhar neste ofício sem ver nenhum resultado. Nós não sai disso, meu pai. Nós somos sempre uns coitados. Quando eu era criança, o senhor devia ter lembrado de me mandar para a cidade, assim eu teria estudado para doutor, engenheiro ou então advogado. Com estudo hoje eu era um homem bem preparado. Então eu seria rico, tinha automóvel criado, tinha fama e tinha glória e era considerado. 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
1: Com rádio ligado, a Camila está na audiência do Bem Sertanejo. E nessa tarde de quinta-feira, você que já chegou em casa, agora vai descansar, você quer ouvir Gian e Giovanni, Eu Busco Uma Estrela. 13 minutos faltando para as 18.

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0: Célia Lopes vai tomar conta da sua noite a partir de agora aqui no Pediu Tocou. O Bem Sertanejo com Maurício Araújo volta amanhã, sexta-feira, no final de semana, que vai ser top, vai ser bom demais. Desejo, pai.

desejo saúde para você que me ouviu desde as 15 horas aí na sua casa, no seu trabalho. Muitos estavam viajando nas estradas, muita gente no comércio, atendendo a clientela, ó, mas o radinho ligado nas construções. A minha gratidão, o meu abraço e o meu muito obrigado sempre pela audiência e pela amizade. Amanhã a gente se fala!

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3: O Senhor em mim mais do que eu mesmo.
4: Boa tarde, família. Evangelizar é preciso, é quinta-feira. O olhar eucarístico. Vamos juntos agradecer a Deus o dia que tivemos, mas continuemos em oração, pedindo que Jesus sacramentado, presente em nossos altares, remédio para as nossas debilidades, possa nos ajudar na nossa peregrinação nesta terra. Coloquemos nossas intenções. Seu coração está angustiado, reze. Teu coração está alegre, louve. Mas juntos, em nome do Pai, do Filho e do Espírito Santo. Amém. Senhor Deus, ao chegar esta tarde, queremos pedir por todos aqueles que se recomendaram às nossas orações, mas de modo especial, Senhor, rezar pelos doentes. Senhor, a gripe nos amedronta, há vítimas. Pedimos por aqueles que estão desprovidos de condições financeiras, aqueles que estão desprovidos de esperança. Nossa Senhora da Saúde, junto a Deus intercedei pelos doentes, consoladora dos aflitos. Sede a esperança daqueles que não têm a quem recorrer. Nossa Senhora da Saúde, orientai que os cientistas encontrem a cura deste mal, que os médicos possam dar assistência necessária aos doentes. E rezamos também por nós. Virgem Maria, livrai-nos deste perigo. Como fruto desta Ave Maria, oferecemos por todos os doentes, principalmente aqueles que estão passando por profunda provação, que esperam uma cirurgia ou estão esperando a cura de seus males. Ave Maria, cheia de graça, o Senhor é convosco. Bendita sois vós entre as mulheres e bendito é o fruto do vosso ventre, Jesus. Santa Maria, Mãe de Deus, rogai por nós, pecadores, agora e na hora de nós.

0: morte. Amém. Nossa Senhora da Saúde, interceda junto a Jesus por todos os doentes. Nossa Senhora da Saúde, livrai-nos de todo o perigo do corpo e da alma. Ao voltarem para casa, voltem com o coração cheio de amor e repleto de paz. Até amanhã.
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Olha, 6h11 aqui no estúdio da Rádio Montanhesa. Uma excelente noite para você que tá aí do outro lado curtindo a programação. Acabou de ouvir essa belíssima oração de todas as tardes com o Padre Reginaldo Manzotti. Vai ficar comigo, Célia Lopes, com mais uma edição do Pediu Tocou, desta quinta-feira, penúltimo dia do mês 7 do ano de 2026. Quem nasceu no dia 30, nasceu sobre o signo de Leão, a estação é a inverno. Excelente noite para você em qualquer ponto da nossa cidade, nas cidades vizinhas, os nossos internautas, para você nas fazendas. Obrigada pelo carinho da sintonia. Ligue aqui, participe da programação. 381-311-13 é o telefone. Ou você interage no 99688-1049. Mensagem a seu critério, de voz ou mensagem escrita. Vamos junto até as 9 da noite, das 9 às 10, a voz do Brasil. E das 10 à meia-noite vem ela, Ju Garcia, com o programa Cidade em Love. Começando, Alex e Juan, faz seu coração gostar de mim.

0: Olha, 6 horas e 20 minutinhos, tivemos aí as duas primeiras da noite de hoje, Bruno e Marrone, Boate Azul. Antes, a primeira foi com Alex e Juan, Faça Seu Coração Gostar de Mim. É, chegando por aqui também os primeiros pedidos, eu quero agradecer o William, que tá lá nos Estados Unidos ouvindo a 93.5. Obrigado pelo carinho da sintonia, tá, William? Ele tá dizendo aqui, eu me chamo William, sou do Retiro, mas moro nos Estados Unidos. Manda uma música pra mim, Garça Branca. Manda aí pra minha mãe, Mafalda, meu padrasto, Jair, para os meus padrinhos, Alfredo e Luzia, e todos lá no Retiro da Roça. Tá certo, William? Um abração pra você, obrigada pelo carinho da sintonia, tá? E um abraço pra todos que estão aí no Retiro, ouvindo a 93.5. Divinão, é a sua vez. Fala, meu amigo. Tudo bem? Boa noite.
1: Oi, senhor. Boa noite, Divinão de Lagamara. Faço 5 anos de luxinho pra mim, quero agradecer pra minha colega Dayana, a filha dela, Rabeca, o esposo dela aqui em Lagamara, e também meus colegas São Brás de Minas, Retiro da Roça, Lagoa Grande, e pra vocês, Vida Vazante, tá na Montanhesa, tá beleza.
0: Valeu, meu amigo, um abraço pra você, pra toda essa galera que você citou na sua mensagem, em especial todos que estão aí na cidade de Lagamar, ouvindo a 93.5. Vamos ouvir então Chicote de Luxo, Casa Triste, participação de Guilherme Silva, na sequência, Carlita e Baduí, Garça Branca.

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7: Olha, 6 horas e 31 minutos, um minutinho aqui da primeira meia hora do programa, que vai com você até as 9 da noite. Lembrando, é livre a programação, você pode participar aqui pelo 3813-1113 ou interagir comigo no 996881049. Olha, eu tava chegando aqui na rádio, eu encontrei com o Zé Carlos, e ele disse que tá sempre ouvindo o Pediu Tocou e pede para curtir a música de Gina Ingênuo. Eu e Minha Canoa. Zé Carlos, um abração pra você, obrigada pelas palavras, tá? E continue aí, ouvindo a 93.5. Nós vamos, o Pedido Tocou vai até às 9, das 9 às 10. Você vai ficar bem informado com a Voz do Brasil. E logo após, tem ela, Ju Garcia, com o programa Cidade em Love. Falar aqui com a minha amiga Maria do Carmo, lá de Lagoa Grande. Tava com saudade de você, tá, Maria do Carmo? Some mais não. Tá linda? Um abraço pra você. Seja bem-vinda ao programa, boa noite.
8: Boa noite, Célia Lopes.
7: Tudo bem, Maria do Carmo? Maria de Castro.
8: Meu rádio não estava pegando a rádio,
7: Maria daí. Maria do Carmo não é de Castro.
8: Nossa, estava contrariada, porque eu gosto mais do seu programa, do programa aí da rádio Montanhesa.
7: Da programação da Montanhesa.
8: E hoje, graças a Deus, ele está ótimo, o Riteu.
7: Que bom.
8: E um comentário que tinha alguém aqui de Vazante para ver se ela estava alcançando bem agora, graças a Deus está.
7: Que bom.
8: Vai dar para mim continuar sempre te pedindo música.
7: E eu agradeço.
8: E assim que você ver meu áudio, se você puder, passa aquela música de Jaine.
7: Jaine.
8: Sabe qual, né?
7: Sei. Acredita em anjos.
8: Aí, se você puder, é só para me curtir mesmo, tá?
7: Tá certo.
8: Aquela Acredito em Anjos,
7: isso.
8: Tá bom? Um abraço e fica com Deus. E você tem um bom programa, tá? Porque, nossa, tá saudade demais de falar com você.
7: E eu com muita saudade de ouvir sua voz aqui na programação da 93.5, em especial o programa Pediu Tocou, tá, Maria de Castro? Um abraço pra você mais uma vez e abraçando a todos que estão aí na cidade de Lagoa Grande, ouvindo a 93.5. Obrigada pelo carinho da sintonia. Edilomar, tudo bem?

0: É a sua vez. Fala aí, meu amigo. Boa noite.
1: Boa noite, Célia Lopes, tudo bem? Roda uma música pra mim de Carlita Baduí, padre. Tá na montanheza? Tá beleza?
0: É o Edilamado Morracundo. Falou não, mas com certeza ele, né? Um abraço, tá aí, Edilamar. Um abraço também para todos que estão aí na comunidade do Morragudo, ouvindo a 93.5. Gini Geno, eu e minha canoa. Na sequência, Jaine, Acredito em Anjos. E Carlita Baduí, Ivoninho, padre.

todo seu. O desquite não é válido na divina lei de Deus. Esqueça esta mulher, pensa em Deus com devoção, porque na lei do Senhor não existe separação.

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4: Olha, 6h47, nós estamos praticamente encerrando a primeira hora do programa, que vai com você até as 21h, com a participação agora do meu amigo Valdemar, táxi, dog do Papa. Ele tá dizendo aqui, boa noite, minha amiga Célia Lopes, tudo bem? Gostaria de ouvir a música e oferecer para os ouvintes da Rádio Montanhesa a música de Nando Moreno para todos os ouvintes, tá? E ele tá dizendo aqui, fica com Deus, tá? Na Montanhesa tá beleza, que é o Valdemar do táxi, dog do Papa. Valeu, Valdemar. Um abraço para você, um abraço para todos que estão aí no táxi Dog do Papa, ouvindo a 93.5. Amém? Fica com Deus também, tá, meu amigo? Vou falar com meu amigo Paulo David, Paulo Davi. Fala aí, Paulinho. Seja bem-vindo ao programa. Boa noite.
5: Ô, Célia Lopes. Boa noite, beleza?
4: Beleza.
5: Manda uma música daquela sertaneja aí para nós. Nós estamos aqui na chácara, tô no trabalho, eu, mas a minha esposa, Vereni.

0: José Monteiro,
1: Tá bom.
0: Claudinho Padeiro, João lá do bar, João Branco. E todo mundo que estiver ouvindo a montanha aqui na região do Carrapato, da Guariroba. O João do Lenço lá no Cruzeirinho da Serra Antônia. O Elias, mais o. O Elias do Deron lá no Cruzeirinho da Serra também. Tem o Elias aqui do Carrapato também, Maria José, São Antônio Valendo, Dona Lourdes. Todo mundo que estiver ouvindo a programação aí. Manda uma música aí pra nós na sertaneja daqui acionada. Pode ser a menina da aldeia também, tem problema não. Pedro Matulo também, a esposa dele. Tá na montanha, tá beleza.
1: Valeu,
0: Forte
1: Paulinho. Um
0: abraço.
1: abraço para você e para essa galera toda que você citou na sua mensagem. Obrigada pelo carinho da sintonia de todos, tá? Nós vamos ouvir aqui Gustavo Lima, Menina da Aldeia. E Nando Moreno, Chance em 1 milhão, participação de Rick Renner. Para finalizar, tem trio Parada Dura. Você quer largar de mim?

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4: 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Olha, 7 horas e 2 minutinhos. Eu tô aqui com mais uma participação. Eu vou falar com quem, com quem, com quem. Oi, boa noite, tudo bem?
5: Boa noite, minha querida Célia Lopes. Aqui quem fala é Manuel Batista, falo de Umbaúba, Sergipe. Estou aqui ligadinho com Célia Lopes no Pediu Tocou, na Montanhesa FM de Vazante, Minas Gerais. Eu gostaria de ouvir aí uma música com Zezé de Camargo e Luciano, Voando Sem Asas. Se você puder tocar aí para Emanuel Batista curtir aqui em Umbaúba, Sergipe, eu agradeço do fundo do meu coração, ofereço para todos que gostaram da música, especialmente para você, para Sebastião Roque, o rei da sucata de Vazante, e para todos que tiver sintonizado no Pediu Tocou com Célia Lopes. Valeu, um abraço, ótima noite, que Deus abençoe.
4: Amém, meu amigo, um abração para você, obrigada pelo carinho da sintonia, por estar sempre contribuindo aqui com a programação musical. Nós vamos ouvir Zezé e Luciano, Voando Sem Asas, Chico Rei Paraná, Canarinho Prisioneiro, e a Thaíde Alexandre, tá nervoso? Vai pescar.

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0: 7:15. 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
4: Olha, 7:16, nós estamos aqui com mais um módulo musical do Pediu Tocou desta quinta-feira, penúltimo dia do mês de julho do ano de 2026. Ah, chegando aí agosto, amanhã, né? Não, amanhã não, amanhã é o último dia do mês de julho. Agosto vem no sábado, tá? E nós vamos ouvir aqui nesse módulo César e Paulinho, Roceiro de Deus, na sequência Edson e Hudson, Do Mundo Nada Se Leva, e Luiz Gonzaga, Deixa a Tanga Voar, versão forrozinho.

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9: 7h41.
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4: 8:06 aqui no estúdio da Rádio Montanhesa, Achados e Perdidos, oferecimento 93.5. Pedro Henrique dos Reis Araújo perdeu sua carteira contendo documentos e quem tiver encontrado, deixar aqui na recepção da emissora ou entrar em contato nos telefones 99975-8683 ou 99797-4644. Valdeir de Jesus está à procura de serviços na área rural. Faz todos os tipos de serviços. Interessados, entrar em contato no 38 99879-6069. E o senhor Mauzi Gonçalves perdeu sua carteira de identidade. Se você encontrou, por gentileza, entrar em contato no 99988-3224. Utilidade Pública volta amanhã, nesse mesmo horário, aqui no programa Pediu, Tocou.

0: Olha, 8 horas e 7 minutinhos, essa é a última hora do programa, com a participação aqui da Sirene. Ela tá dizendo boa noite, Célia Lopes, aqui é a Sirene. Eu queria pedir uma música de Fernando Costa. Mete essa pinga no beiço e dedicar pro meu esposo Geraldo, pros meus filhos Maria Júlia e Yuri, e para todos que gostarem da música, para você também. Tá na montanhesa? Tá, beleza. Obrigada, tá, Sirene? Um abraço na família aí, tá, minha amiga? E a Marlene, de São Brasil. Não, não é a Marlene, não. É uma garotinha, tá? É uma bonequinha. É isso que eu queria dizer. Fala aí, linda. Seja bem-vinda ao programa. Boa noite.
1: Olá, eu que sou a Valentina Esté.
0: Valentina Esté.
1: Eu tenho 4 aninhos.
0: Olha
1: eu
0: que linda.
1: Eu quero ouvir a música do Vestidinho Preto. Do Sombrais.
0: É em Sombrais de Minas, tá na montanhesa, tá beleza, né, minha linda? Bonequinha linda. Nós vamos ouvir Fernando Costa, mete essa pinga no beiço. Leozinho do Forró, Vestidinho Preto. E Divina e Donizete, Mineira de Uberaba.

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4: Olha, 8 horas e 20 minutos.

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4: Olha, 8 horas e 31 minutos, estou aqui com a participação do Geraldo Matias. Ele está dizendo, boa noite, amiga Célia Lopes, manda uma música aí para nós, aqui na Vila das Viúvas, para mim, que estou ficando mais velho amanhã. Parabéns antecipado, tá, Geraldo? Tudo de bom para você e que você tenha muita saúde e paz. Tendo saúde e paz, o resto a gente corre atrás, né, amigo? Oferece essa música também para minha esposa Sirene, os filhos dela, Maria Júlia e Yuri, e os meus filhos, Murilo e Mariana, em Presidente Olegário. A música que ele pede é Calcinha de Renda.

0: chegando agora pra cantar com a gente.
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3: Olha, 8 horas e 44 minutos, essa música é um pedido, tá? Entrou direto, mas é um pedido. Então nós vamos colocar aqui. Cadê?

0: Olha, 8 horas e 47 minutos e eu tô aqui com o pedido musical do Andrezinho. Fala, Andrezinho, tudo bem? Boa noite.
1: Boa noite, Sara Lopes. Aqui é o Andrezinho do Galo, de Paragatu. Sara Lopes, eu queria ouvir com Fátima Leão agora. Você vai oferecer para todos os azantinos, todos os paracatuenses, todas as cidades vizinhas aí da remediação de vazante, minha namorada Jussara e todo mundo que está precisando mais que eu. Um abraço, fica com Deus.

0: Tem que ser agora, hein?
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5: Olha, 8 horas e 52 minutos, eu fico por aqui, agradeço a você que participou direto ou indiretamente da programação. Amanhã, se Deus quiser, eu volto, tá? Na sequência tem A Voz do Brasil e logo após tem ela, Ju Garcia, com o programa Cidade em Love. Valeu, forte abraço, até amanhã, se Deus quiser.